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1: Boa noite.
2: Boa noite para você que nos acompanha em todo o país.
1: Quinta-feira, 25 de junho de 2026.
2: Vamos ao destaque do dia: soberania no campo.
1: Governo do Brasil anuncia a retomada das obras da unidade de fertilizantes nitrogenados 3, na cidade de Três Lagoas, em Mato Grosso do Sul.
2: Serão investidos mais de 5 bilhões de reais com o apoio do novo PAC. E a nova fábrica terá capacidade de produzir 16% da demanda nacional por ureia.
1: Presidente Lula destaca que a produção de fertilizantes garante a blindagem do país em relação à subida de preços internacionais.
3: Preços absurdos de fertilizante que poderiam ser produzidos no Brasil, que aumenta a cada guerra que alguém quer dar no outro lá fora, e o pobre brasileiro paga o preço dessa guerra.
2: E ainda em Mato Grosso do Sul, o presidente entrega a titulação de terras para 1.390 famílias assentadas da reforma agrária.
1: Elas produzem leite, grãos, frutas e hortaliças e criam pequenos animais.
2: Com a titulação, produtores poderão acessar políticas públicas de crédito e assistência rural.
1: E você vai ouvir também oportunidades de negócios para empresários brasileiros.
2: Com a entrada em vigor de novas tarifas na União Europeia por causa do acordo com o Mercosul, o governo do Brasil quer aumentar exportações, inclusive de pequenas e médias empresas.
1: E nós conversaremos sobre isso com o Laudemir Miller, presidente da Apets Brasil, a agência brasileira de promoção de exportações.
2: Hoje na apresentação da Voz do Brasil, Mariana Jungmann e Luciano Seixas.
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2: Três aeroportos de Mato Grosso do Sul estão agora mais modernos, com capacidade ampliada e com mais conforto para os passageiros.
1: O presidente Lula esteve hoje em uma série de eventos no estado e participou agora há pouco da entrega da primeira fase das obras do aeroporto de Ponta Porã e também dos terminais de Campo Grande e Corumbá.
2: A repórter Graziele Bezerra está com a gente aqui no estúdio e tem mais informações sobre isso. Boa noite, Graziele.
4: Boa noite para você também, Luciano. Boa noite para Mariana e boa noite para o ouvinte da Voz do Brasil. Esses terminais de Campo Grande, Corumbá e Ponta Porã foram modernizados e ampliados com recursos do novo PAC. Essas obras estão no pacote de investimentos de 4 bilhões e meio de reais que a concessionária Aena está fazendo em 11 terminais, inclusive em aeroportos também de São Paulo, Minas Gerais e Pará. O ministro de Portos e Aeroportos, Tomé Franca, explicou que esses investimentos fazem parte do projeto Ampliar, que busca modernizar e também equipar aeroportos regionais.
5: Esse é o nosso desafio, é o desafio da infraestrutura aeroportuária do Brasil. A gente conseguiu fazer a requalificação dos grandes aeroportos e a gente tinha um grande desafio que era investir e requalificar os aeroportos regionais, porque o presidente Lula entende que o transporte aéreo não é apenas para a elite, não é para uma parte da população, mas é para todos os brasileiros.
4: Bom, em Ponta Porã, que é a cidade que faz fronteira aí com o Paraguai, o terminal aeroportuário ficou 5 vezes maior. A capacidade anual saltou de 30 mil para 130 mil passageiros. O aeroporto também ganhou novos espaços comerciais, teve aí ampliação do estacionamento e mais posições para aeronaves comerciais. Na capital, Campo Grande, o aeroporto agora está preparado para receber voos internacionais com 3 pontos de embarque, novos equipamentos de inspeção, sala de embarque aí com 7 portões. A capacidade de atendimento saltou de 950 mil para 2 milhões e 600 mil passageiros por ano. E em Corumbá, cidade que dá acesso

0: acesso ao Pantanal, o aeroporto conta agora com novos espaços de embarque, check-in, inspeção de passageiros e estacionamento também. Além de aumentar a capilaridade logística e impulsionar o desenvolvimento da economia sul-mato-grossense, esses novos terminais também vão reforçar a infraestrutura para atender moradores, turistas, empresários e produtores que dependem, né, do transporte aéreo diariamente. Mariana, Luciano.
1: Obrigada, Graziele Bezerra, pelas suas informações ao vivo aqui na Voz do Brasil.
2: E ainda em Mato Grosso do Sul, mais cedo, o presidente anunciou a retomada de uma fábrica de fertilizantes, que vai contribuir para a segurança alimentar e o fortalecimento da produção agrícola no Brasil.
1: A obra vai contar com 5 bilhões de reais do novo PAC e vai gerar cerca de 8 mil empregos.
3: Os fertilizantes ricos em nitrogênio são essenciais para o rápido crescimento de plantações. Por isso, costumam ser usados para aumentar a produtividade de lavouras de soja, milho e feijão, por exemplo, para reduzir a dependência de outros países e garantir que esse produto continue fortalecendo a produção interna. O governo do Brasil anunciou a retomada das obras da unidade de fertilizantes nitrogenados 3, na cidade de Três Lagoas, no Mato Grosso do Sul. Serão investidos mais de 5 bilhões de reais com apoio do novo PAC. A ministra da Casa Civil, Miriam Belchior, destaca o potencial de obras como essa para o desenvolvimento do país.
4: Gera emprego, gera crescimento no país, é bom para todo mundo. Reúne o setor público, reúne o setor privado, as nossas estatais.
3: A retomada da construção da fábrica, que estava paralisada desde 2015, deve gerar cerca de 8 mil empregos diretos e indiretos. As operações estão previstas para começarem em 2029. O empreendimento será da Petrobras, que assinou contratos com as empresas responsáveis pela conclusão da obra. De acordo com a presidente da estatal, Magda Chambriar, a localização da fábrica é estratégica.
5: Isso é fertilizante para Mato Grosso, Mato Grosso do Sul, Goiás, Paraná, São Paulo, região que concentra nada mais, nada menos do que 40% da demanda brasileira de ureia.
3: A ureia é um dos principais fertilizantes nitrogenados utilizados pelos agricultores. Quando entrar em operação, a fábrica terá capacidade para produzir o equivalente a 16% da demanda nacional. Para o presidente Lula, a retomada da obra representa um passo importante para fortalecer a produção de fertilizantes à base de nitrogênio nacional e impacta diretamente no preço dos alimentos.
6: Você tem quase que 85% da estrutura de uma obra como essa, de repente para e fica 12 anos parada. E o Brasil pagando preços absurdos de fertilizantes que poderiam ser produzidos no Brasil, que aumenta a cada guerra que alguém quer dar no outro lá fora. E o pobre brasileiro que vai comprar uma fruta, que vai comprar uma comida, paga o preço dessa guerra.
3: Quando a unidade de Três Lagoas entrar em operação, junto a outras 3 unidades comandadas pela Petrobras, a estatal projeta atender cerca de 35% do mercado nacional de ureia até 2029. Antes da retomada das fábricas, 100% da ureia consumida no país era importada. Reportagem Márcia Fernandes.
2: E também em Ponta Porã, o presidente Lula entregou hoje mais de 1.300 títulos de terra para assentados da reforma agrária.
1: A ação faz parte do programa Terra da Gente, que visa agilizar a destinação de terras no país.
7: A segurança do título da terra chegou para 1.390 famílias do assentamento Itamaraty, em Mato Grosso do Sul. A entrega dos documentos aos produtores em um dos maiores assentamentos da reforma agrária do país foi feita pelo presidente Lula. O representante da Cooperativa dos Agricultores Familiares do assentamento Itamaraty, Ataíde Zambrushi, destacou os impactos para a comunidade.
8: Nós necessitamos desse título para as cooperativas poder crescer, recursos financeiros, água, indústria, para produzir alimento para esse Brasil. É, dá de comer para nossa agricultura, para nossos alunos na escola, para nossa Conab. Esse título representa muita coisa para nós.
7: Com mais de 50 mil hectares, o assentamento abriga cerca de 2.800 famílias que produzem leite, grãos, frutas e hortaliças e que também criam pequenos animais. Com o título definitivo da terra, os assentados passam a ter estabilidade para produzir e acessar políticas públicas, como crédito e assistência técnica.

0: Técnica Rural. O presidente Lula destacou o esforço do governo para fazer desapropriações que levam à reforma agrária.
1: E tá ficando cada vez mais caro. Não pensa que é barato, não, porque é caro. Desapropriar uma fazenda aqui nesse estado é muito caro. Não pense que é fácil fazer. Tudo, tudo é uma guerra contra a lei. Tudo é uma guerra contra o manual. Porque o manual é quase tudo para criar dificuldade. É como se a gente estivesse subindo uma escada. A gente cansa, mas a gente não pode desanimar. A gente cansa, mas a gente não pode desanimar.
0: Também foi entregue o título de propriedade à comunidade quilombola Picadinha, localizada em Dourados. Foi assinado ainda acordo para a destinação de mais 72 mil hectares no estado para a reforma agrária. A medida deve resultar na criação de 33 novos assentamentos para quase 5.800 famílias. Foram entregues ainda 42 unidades habitacionais em outros 10 assentamentos sumatogrossenses, em um investimento de 4 milhões de reais. Reportagem Luana Karen.
2: E o presidente Lula também comentou hoje assuntos internacionais.
3: Ele prestou solidariedade às vítimas do terremoto na Venezuela e ofereceu apoio ao país para a presidente venezuelana Delcy Rodríguez.
2: E parabenizou o novo presidente eleito da Colômbia, Thaisa Vitória, tem os detalhes.
4: Pela rede social X, o presidente Lula disse que tomou conhecimento com grande preocupação e consternação dos impactos causados pelo terremoto que assolou a Venezuela ontem. O presidente disse ainda que instruiu o Ministério de Relações Exteriores e a Embaixada do Brasil na capital venezuelana, Caracas, a avaliarem as medidas de assistência que o Brasil possa tomar para ajudar os atingidos. Ainda ontem à noite, o Itamaraty divulgou nota declarando que não há brasileiros registrados entre as vítimas até o momento. Em evento nesta quinta-feira em Mato Grosso do Sul, o presidente Lula disse que já conversou com a presidente da Venezuela, Delcy Rodríguez.
1: Nós fizemos uma reunião com vários ministros agora. Eu falei que a presidenta Delcy da Venezuela de manhã do carro para perguntar para ela o que que ela precisava que a gente fizesse. E nós estamos reunidos vários ministros para a gente mandar tudo o que for necessário mandar para a Venezuela. Água, bombeiro, defesa civil, comida, remédio.
4: E pela mesma rede social, o presidente parabenizou o povo colombiano pelo processo democrático e soberano que elegeu Abelardo de la Espriella nas eleições do último domingo. Lula destacou a amizade entre Brasil e Colômbia e disse que ela é fundamental para a superação de desafios comuns, como a preservação da Amazônia, o enfrentamento da pobreza e o combate ao crime organizado. Reportagem Thaisa Vitória.
3: E agora há pouco, o presidente Lula divulgou em uma rede social que vai enviar na manhã dessa sexta-feira uma missão humanitária de busca e resgate urbano na Venezuela.
2: O Brasil vai enviar um avião KC-390 da Força Aérea Brasileira que vai sair de Guarulhos com 36 bombeiros, técnicos da Defesa Civil Nacional, da Agência Nacional de Telecomunicações e 9 toneladas de equipamentos para socorro às vítimas.
3: No sábado, o Brasil vai enviar equipamentos para montagem de um hospital de campanha, purificadores de água com painel solar, medicamentos e material médico para cirurgias.
2: Lula afirmou também que segue acompanhando o trabalho de resgate e que o Brasil vai prestar todo o apoio necessário ao povo venezuelano.
3: Benefícios tarifários do acordo de livre comércio entre Mercosul e União Europeia começaram a vigorar no mês passado.
2: Com eles, inúmeras oportunidades de negócio se abrem para empresas brasileiras no continente europeu, inclusive para as pequenas e médias.
3: E o governo do Brasil quer levar aos empresários mais conhecimento sobre essas oportunidades. Por isso, amanhã vai lançar uma plataforma voltada para eles.
2: Quem nos conta os detalhes sobre isso é o presidente da Agência Brasileira de Promoção das Exportações, a Apex Brasil, Laudemir Miller, que fala conosco ao vivo de São Paulo agora. Boa noite, presidente.
5: Boa noite.
2: Presidente, amanhã o senhor vai participar junto com o vice-presidente Geraldo Alckmin e o ministro do Desenvolvimento, Indústria, Comércio e Serviços, Márcio Elias Rosa, de um encontro com empresários para apresentar a eles as oportunidades de negócios que podem surgir a partir da entrada em vigor do acordo de livre comércio entre o Mercosul e a União Europeia, né? Que oportunidades são essas?
5: Olha, são oportunidades trilionárias. É, o acordo Mercosul-União Europeia está trazendo um dos maiores, está formando os maiores blocos do mundo, maiores blocos econômicos. E para vocês terem uma ideia, a Europa, ela traz de fora do bloco, ela importa US$ 3 trilhões. E o acordo, ele vai abranger mais de 9 mil produtos, sendo que desses 5 mil produtos já estão com tarifa zero. E o que significa na prática? Significa que, por exemplo, hoje, né, antes do acordo, para a gente exportar um mel para a Europa, o produtor brasileiro pagava 17% de tarifa, de imposto. Para exportar uva, tinha que pagar 11%, 12%. Para exportar máquina, tinha que pagar imposto também. E com o acordo, essas tarifas vão reduzir e nós temos 5 mil produtos que essa tarifa já é zero. Então, isso vai melhorar muito os negócios do Brasil e vai dar acesso a um mercado de US$ 3 trilhões.
3: E vocês vão apresentar também, né, presidente, ferramentas para que esses empresários possam aproveitar melhor essas oportunidades. Uma delas é uma plataforma desenvolvida pela Apex Brasil sobre produtos brasileiros aptos a disputar esse espaço no mercado europeu, não é isso? Fala mais pra gente sobre essa plataforma, como é que ela vai funcionar?
5: É isso mesmo, Mariana. É porque o que a gente quer é que cada empresário, ele possa ter a exata noção de qual que é a situação do seu produto. Ou seja, eu estou produzindo aqui o meu produto, ele, afinal de contas, a tarifa caiu ou não, quanto que é, qual é o benefício que eu vou ter nesse acordo, né? Então, essa ferramenta, ela vai estar disponível, é uma ferramenta que pode ser usada no computador, pode ser usada no celular e cada um vai poder saber exatamente a sua situação, o produto que ele tem, o quanto do que ele está sendo beneficiado. Mas saber qual é a oportunidade, né? É só o primeiro passo. O que a gente quer mesmo é que esse empresário possa transformar essa oportunidade em negócio, e por isso que a Apex Brasil, junto com vários parceiros, nós já planejamos, a gente tem uma programação de nos próximos 12 meses até julho do ano que vem, nós vamos fazer 150 eventos de negócios só para o mercado europeu, onde a gente pretende aí beneficiar em torno de 2.600 empresas para que o empresário conheça a oportunidade que tem, mas principalmente em conhecendo essa oportunidade possa encontrar compradores europeus e aí sim exportar e fazer negócios.
2: Bom, e essa plataforma pode também estimular as pequenas e médias empresas brasileiras a entrarem nesse novo mercado trilionário, né, que o senhor falou. O estimular exportações de empresas de pequeno porte é uma das metas da Apex para os próximos anos, não é isso?
5: Exato, Luciano. Isso é muito importante. É que todo mundo que tá ouvindo a Voz do Brasil, os nossos empresários, as nossas cooperativas, os nossos produtores rurais, acreditem que a exportação é possível para todo mundo. É possível para os médios e também é possível para os pequenos. O que precisa fazer? Tem que se preparar, tem que entender o mercado e nisso a Apex Brasil pode ajudar muito. Com ferramentas de inteligência de mercado, planos de negócios e principalmente participar das nossas feiras, das nossas rodadas de negócios, tanto no exterior como no Brasil, quando a gente traz compradores internacionais ao Brasil. Então essa é uma grande mensagem, que é uma grande oportunidade para todos, pequenos e médios também tem essa oportunidade. Se prepararem, contando com o nosso apoio, a gente tem uma segurança muito boa de que também essa oportunidade vai ser viável e se transformar em negócio para eles.
3: Agora, o senhor mencionou anteriormente alguns itens que vão estar beneficiados aí pelo acordo, mel, por exemplo. A Apex já mapeou, né, o que vai ter essa redução tarifária para exportação para a Europa. Esses itens, eles coincidem com aqueles que vão ter aumento de tarifas imposto pelos Estados Unidos, né, na última taxação, ou seja, a minha pergunta é, as oportunidades na Europa, elas podem ajudar a reduzir o impacto dessa taxação norte-americana?
5: Sim, elas podem sim, né? Estados Unidos continua sendo um mercado muito importante, a gente continua promovendo as empresas e os produtos brasileiros nos Estados Unidos, mas a Europa é uma grande oportunidade que se abre também para os exportadores brasileiros. E para vocês terem uma ideia, a exportação do Brasil para os Estados Unidos, se a gente comparar janeiro a maio do ano passado com janeiro a maio deste ano, houve uma redução de em torno de 2 bilhões de dólares da nossa exportação.

0: Só que ao mesmo tempo que nós caímos a nossa exportação para os Estados Unidos, o Brasil aumentou a exportação para a Europa. Nós exportamos a mais 1,5 bilhão para a Europa, nós exportamos 8 bilhões a mais para a China e exportamos, por exemplo, para a Índia, quase 2 bilhões de dólares a mais também. Então, embora tenha caído a exportação para os Estados Unidos, o Brasil bateu recorde de exportação esse ano, se a gente pegar janeiro a maio, onde nós tivemos 12 bilhões de dólares a mais. E interessante, Luciano, é que das 2.000 empresas que estão com a Apex Brasil, que a gente trabalha, que a gente apoia e exportam para os Estados Unidos, nós tivemos 72% dessas empresas, elas diversificaram o mercado. Elas continuam exportando para os Estados Unidos, mas passaram também a exportar para outros
1: mercados. Presidente, nós temos apenas um minutinho a mais.
0: Para a diversificação.
1: Atualmente, o comércio entre Brasil e União Europeia movimenta cerca de 100 bilhões de dólares por ano. Você já tem uma estimativa de quanto esse fluxo pode crescer com a entrada em vigor, né, desse acordo?
0: Olha, Luciano, nós fizemos um estudo pegando só 543 produtos, que são aqueles que a gente tá priorizando. Só esses 543 produtos, na estimativa da Apex Brasil, no nosso estudo, que são os nossos produtos prioritários, eles podem render o Brasil no curto prazo, nos próximos 12 meses, um incremento de exportação de até 1 bilhão de dólares. E aí, basta também colocar que a gente tem não só esses 543, mas a gente tem milhares de outros produtos também com oportunidade, de modo que eu acho que a gente está com uma expectativa muito positiva de ter um crescimento aí de pelo menos 1 bilhão de dólares nos próximos meses para a Europa.
2: Muito bem, nós conversamos com Aldemir Miller, presidente da Apex Brasil, a Agência Brasileira de Promoção de Exportações. Muito obrigada pela sua entrevista aqui, a Voz do Brasil, presidente.
0: Obrigado, Mariana. Boa noite a todos.
1: Garantir acesso à educação, lazer e proteção para crianças e adolescentes é um dever do Estado e de toda a sociedade, como estabelece a Constituição Federal.
2: Mas essa realidade ainda é distante para mais de 1.600.000 jovens de todo o país submetidos ao trabalho precoce.
1: Para mudar esse cenário, o Ministério do Trabalho e Emprego lançou o novo Plano Nacional de Erradicação do Trabalho Infantil.
2: Com metas válidas até 2035, a iniciativa quer fortalecer a rede de fiscalização e assistência social em todo o Brasil.
3: Brincar, estudar e se desenvolver. Direitos que ainda estão longe da realidade de milhões de crianças e adolescentes brasileiros. Segundo o IBGE, em 2024, o país registrou cerca de 1.650.000 crianças e adolescentes entre 5 e 17 anos em situação de trabalho infantil. O Nordeste concentra o maior número de casos, com 506.000 crianças e adolescentes nessa condição, seguido pelas regiões Sudeste, Norte, Sul e Centro-Oeste. Entre as principais causas estão a desigualdade social, a baixa renda familiar e a evasão escolar. No Brasil, qualquer trabalho é proibido para menores de 14 anos. Dos 14 aos 16 anos, só é permitido na condição de jovem aprendiz. Para enfrentar esse problema, o Ministério do Trabalho e Emprego lançou o Plano Nacional de Prevenção e Erradicação do Trabalho Infantil e Proteção a Adolescentes no Trabalho, com vigência até 2035. Uma conquista coletiva, destacou Roberto Guimarães, coordenador nacional de erradicação do trabalho infantil.
4: Esta quarta edição representa avanços significativos e confere maior estabilidade, continuidade e capacidade de planejamento de longo prazo.
3: O documento reúne metas, indicadores e estratégias para fortalecer a proteção de crianças e adolescentes em todo o país. A proposta foi construída de forma coletiva, com participação do governo, trabalhadores, empregadores, sistema de justiça, sociedade civil e organismos internacionais. Para o ministro do Trabalho e Emprego, Luiz Marinho, cabe à sociedade monitorar, fiscalizar as metas do plano e combater o trabalho infantil.
5: Esse é o compromisso deste quarto plano. O compromisso de todos e todas, para que nós possamos sonhar e trabalhar para realizar esse sonho, para um dia sermos declarados trabalho infantil erradicado.
3: Para a adolescente de Sergipe, Ellen Hipólito, representante do comitê que debateu o novo plano, lugar de criança não é no trabalho, é na escola, no brincar e na oportunidade de sonhar com um futuro melhor.
6: É por isso que esse plano, ele é muito mais do que um documento. Ele representa a construção de oportunidades e

0: Para que crianças e adolescentes eles possam realmente estar na escola e sonhar, que é o que a gente sempre quer na nossa infância.
1: Com duração de 10 anos, o novo plano vai orientar as políticas públicas de combate ao trabalho infantil em todo o país. A meta é fortalecer a rede de proteção e garantir que crianças e adolescentes tenham acesso à educação, ao lazer e ao desenvolvimento pleno de seus projetos de vida. Reportagem Pablo Mundim.
2: Essas foram as notícias do Governo do Brasil.
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3: Fique agora com as notícias do Poder Judiciário e do Congresso Nacional. Boa noite.
2: Boa noite para você, até amanhã.

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1: Você vai ouvir agora notícias do Poder Judiciário.
2: STF começa a julgar ações que questionam a exclusão de pessoas com autismo da isenção de impostos na compra de veículos.
3: STJ valida o uso da ferramenta conhecida como teimosinha em execuções fiscais.
2: TSE lança manual do eleitor.
3: Boa noite, eu sou Marcela Luiza.
2: E eu sou Walter Lima.
3: O Supremo Tribunal Federal começou a analisar dispositivos da regulamentação da reforma tributária que restringiram a isenção de impostos na compra de veículos por pessoas com deficiência.
2: A discussão envolve as regras de isenção do imposto sobre bens e serviços e da contribuição sobre bens e serviços instituídos pela reforma tributária.
3: Pela nova legislação, pessoas com deficiência têm direito à alíquota zerada na compra de veículos, mas o benefício foi restrito ao excluir situações que demandam suporte à mobilidade, como o autismo de nível 1. Na sessão de hoje, o plenário escutou as partes do processo. Depois, o julgamento foi suspenso e será retomado em uma outra data ainda a ser definida. A reiteração automática de ordens de bloqueio via Cisbajude pela chamada teimosinha é medida legítima para efetivar a execução, cabendo ao executado demonstrar causas impeditivas do gravame.
2: Essa tese do STJ deve ser seguida pelos tribunais de todo o país. Fátima Uchoa.
4: A teimosinha permite a repetição automática das ordens de bloqueio de dinheiro nas contas bancárias do devedor sem necessidade de nova decisão judicial. Para o relator na primeira sessão do STJ, ministro Sérgio Coquina, essa ferramenta contribui para a efetividade da execução, a duração razoável do processo e a eficiência da prestação jurisdicional, além de contribuir para impedir o esvaziamento de contas pelo devedor e aumentar as chances de localização de ativos financeiros para satisfazer o crédito. Ainda segundo o ministro, o risco de a teimosinha alcançar valores protegidos por lei é controlado pelos meios legais de impugnação e pelo dever do juiz de cancelar indisponibilidades irregulares ou excessivas.
3: TSE lança manual do eleitor, um guia que reúne as principais orientações para quem vai participar das eleições 2026.
2: O anúncio foi feito pelo presidente do TSE, ministro Cássio Nunes Marques, durante sessão desta quinta-feira. Estevão Furtado.
5: Além das versões impressa e digital do manual, a iniciativa também prevê vídeos explicativos no canal da Justiça Eleitoral no YouTube, um site exclusivo e conteúdos nas redes sociais do tribunal. Entre as orientações estão a obrigatoriedade de apresentar um documento oficial com foto para votar e a proibição do uso de celular na cabine de votação, medida que garante o sigilo do voto. O presidente também destacou o lançamento do programa Seu Voto Importa, que amplia ações de inclusão e acessibilidade nas eleições e busca incentivar especialmente a participação de jovens de 16 e 17 anos no processo eleitoral.
3: Estatal é condenada a indenizar analista de RH ameaçada com canivete.
2: A trabalhadora deve receber R$12.000 por danos morais. Marja Lacerda.
6: A analista trabalhava em uma empresa que prestava serviços para a Celesc Distribuição em Blumenau, Santa Catarina. Quando a empresa foi vendida, o salário dos empregados passou a atrasar. Um deles, num ato de desespero, fez a analista refém, ameaçando de morte. Para os ministros do TST, a Celesc, como empresa contratante, também é

0: é responsável por descumprir as normas de segurança no trabalho, permitindo que a trabalhadora terceirizada fosse exposta à situação de risco.
1: Justiça Federal atende a pedidos do MPF e determina consolidação de terra indígena no Pará.
2: Entes governamentais foram condenados a pagar mais de 2 milhões de reais por danos morais coletivos por omissão histórica. Vanessa Pereira.
3: A sentença reconheceu a validade do decreto estadual publicado em 1945, que garante o direito do território ao povo indígena Amanaié, no Pará. Além do pagamento de indenização por danos morais coletivos e por omissão histórica, o governo do Pará, o Instituto de Terras do Pará, a União e a FUNAI deverão fazer estudos técnicos e realizar a retirada de ocupantes irregulares da área.
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1: Uma boa noite.
2: E até amanhã.
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6: Eu sou Paula Groba.
7: E eu sou Humberto Pinheiro.
6: E estes são os destaques de hoje do Jornal do Senado, que começa agora.
7: O próximo presidente da República enfrentará desafio de ajuste fiscal, aponta relatório da IFE.
6: Discussão no STF sobre controle de gastos públicos repercute no Senado.
7: Nova lei amplia atendimento no SUS para pessoas com dor crônica.
6: Boa noite.
7: Boa noite.
6: Existem dores que duram meses ou até anos, afetam milhões de brasileiros e podem comprometer o trabalho, o sono e a qualidade de vida.
7: Para ampliar o atendimento a esses pacientes, uma nova lei garante assistência integral pelo SUS e cria o Dia Nacional de Conscientização e Enfrentamento da Dor Crônica. A repórter Marcela Cunha tem os detalhes.
8: As pessoas que convivem com dor crônica agora têm direito a atendimento integral pelo SUS. O texto prevê acompanhamento na rede pública e determina que o paciente seja informado sobre os riscos e possíveis efeitos adversos dos tratamentos. Segundo a Sociedade Brasileira de Estudos da Dor, a condição atinge cerca de 60 milhões de pessoas no Brasil. Para o senador Dr. Irã, do Progressistas de Roraima, a medida corrige uma lacuna no acesso a tratamento.
9: Um tema tão importante que é negligenciado pelo nosso Sistema Único de Saúde, que tem um tripé pétreo da universalidade, da equidade e da integralidade, que é o nosso SUS. Ao fazer a defesa desse projeto, você beneficia essas pessoas para que elas tenham acesso amplo e rápido ao nosso sistema de saúde, pessoas com dor crônica, e eu me incluo aqui, e assim é com muitas pessoas.
8: A nova lei também cria o Dia Nacional de Conscientização e Enfrentamento da Dor Crônica em 5 de julho. A data será representada pela cor verde e deve estimular campanhas sobre prevenção, diagnóstico, opções de tratamento e combate ao preconceito contra quem vive com dor constante. Para a senadora doutora Eudócia, do PSDB de Alagoas, a criação de uma data nacional tem um papel estratégico na ampliação da conscientização e na mobilização de profissionais e gestores em torno do tema.
10: A iniciativa confere visibilidade a uma condição que afeta milhões de brasileiros e que muitas vezes permanece invisível no debate público. A dor crônica compromete a qualidade de vida, limita a autonomia e interfere nas relações sociais, familiares e profissionais, configurando um importante desafio para o sistema de saúde e para a sociedade.
8: O projeto teve origem na Câmara dos Deputados e foi aprovado pelo Senado em maio, sob relatoria do senador Flávio Arnes, do PSB do Paraná. A regulamentação pelo Executivo deverá detalhar como esse acompanhamento será oferecido no SUS.
6: E o senador astronauta Marcos Pontes, do PL de São Paulo, defendeu que a avaliação para o exercício da atividade médica seja realizada pelo Conselho Federal de Medicina e não pelo Ministério da Educação, como prevê a medida provisória editada pelo governo federal. A proposta torna obrigatória a aprovação de um exame nacional para exercer a profissão. O texto já está em vigor, mas ainda precisa ser analisado pelo Congresso Nacional.
7: Segundo o parlamentar, a certificação dos

0: profissionais deve ficar sob responsabilidade da entidade que representa a categoria, de forma semelhante ao que ocorre com a Ordem dos Advogados do Brasil. Já o MEC caberia avaliar a formação dos estudantes, além de fiscalizar a qualidade dos cursos de graduação. Para Marcos Pontes, é necessário separar as funções de formação e fiscalização. Ele afirma que o órgão responsável pelo ensino não deve ser o mesmo encarregado de atestar a proficiência dos futuros médicos.
1: A função do Conselho Federal de Medicina é a avaliação dos profissionais. Assim como é feito na advocacia, você tem os cursos de formação de advogados e depois você tem a OAB, para que o profissional possa ser certificado pelos seus pares para poder exercer essa profissão, da mesma forma da medicina.
2: O Supremo Tribunal Federal vai analisar uma proposta de súmula vinculante que pode impedir a criação de despesas públicas ou a concessão de benefícios sem a indicação do impacto no orçamento e da fonte de recursos para custeá-los.
0: O tema repercutiu no Senado. Os detalhes com o repórter Alexandre Campos.
3: Na opinião do senador Eduardo Girão, do Novo do Ceará, o Brasil não precisa escolher entre irresponsabilidade fiscal e ativismo judicial. O caminho correto, na visão dele, é cumprir a Constituição, respeitar a lei de responsabilidade fiscal e preservar o papel de cada poder. Já o senador Oriovisto Guimarães, do PSDB do Paraná, classificou de oportuna a proposta de súmula vinculante.
4: Vem no momento em que o país está ampliando gastos, desrespeitando a lei de responsabilidade fiscal, e é preciso que aqueles que querem que essa lei seja cumprida recorram ao Supremo e que o Supremo tenha um instrumento dessa súmula vinculante para facilitar os julgamentos e para que realmente a lei da responsabilidade fiscal seja respeitada.
3: Para Marcos Pestana, diretor executivo da Instituição Fiscal Independente, órgão vinculado ao Senado, que tem como uma de suas atribuições mensurar o impacto fiscal, especialmente os decorrentes de decisões dos poderes da República, a iniciativa é redundante. Ele explicou que a Constituição e a lei de responsabilidade fiscal já exigem que qualquer gasto extra proposto venha acompanhado de medida compensatória, como corte de despesa ou aumento de tributos.
2: E quem assumir a presidência da República no próximo ano terá pela frente um grande desafio: equilibrar as contas públicas.
0: Um relatório da Instituição Fiscal Independente alerta que, sem medidas de ajuste, a dívida do governo pode alcançar um nível recorde na próxima década. A reportagem é de Douglas Castilho.
5: Segundo a entidade, a instabilidade em alguns dos maiores produtores de petróleo do mundo pressiona a inflação e prejudica o poder de compra das famílias, o que deve levar o Banco Central a manter uma política de juros altos por mais tempo. Assim, o relatório prevê que a inflação feche o ano em 5%, resultado acima do teto da meta, e que a taxa Selic diminua apenas 0,25 ponto percentual. O diretor da IFE, Alexandre Andrade, explicou como todo esse processo acontece na prática, dando o exemplo do diesel.
6: O diesel mais alto vai afetar fretes, custo de transporte de mercadorias, e isso tudo é repassado para os preços finais dos produtos. Então, a depender dos desdobramentos do conflito, isso tende a ser muito ruim para os índices de inflação.
5: Apesar desse aspecto negativo, o Brasil pode se beneficiar em outro ponto, ao menos no curto prazo. Como grande produtor de petróleo, o país aumenta o preço da venda, ganha dividendos pagos pela Petrobras e ainda melhora a arrecadação de tributos, cumprindo a meta fiscal no ano. Mas o relatório reforçou a preocupação com o aumento constante da dívida pública, que, segundo o documento, pode chegar a níveis insustentáveis em 2036.
2: O senador Isalci Lucas, do PL do Distrito Federal, destacou a instalação da Frente Parlamentar Mista de Defesa dos Feirantes. Segundo o parlamentar, a iniciativa busca fortalecer a atividade das feiras livres e valorizar os trabalhadores do setor.
0: Isalci defendeu ainda projeto de autoria da senadora Leila Barros, do PDT do Distrito Federal, que propõe a criação de regras para garantir que os feirantes que trabalham há pelo menos 5 anos na mesma feira não precisem se submeter à licitação e tenham o direito de transferir o ponto para familiares.
7: Eles estão passando por um momento difícil porque o governo não tem a sensibilidade, está querendo licitar todos os boxes das feiras, quer dizer, os grandes empresários que têm grana vão lá e vão ganhar a licitação.
2: E o fim da escala 6x1 terá sessão de debate temático no Senado. A sessão será no dia 1º de julho. O objetivo é discutir os impactos sociais, econômicos e produtivos da redução da jornada de trabalho.
0: A PEC, aprovada pela Câmara,

0: pré-eleitoral é uma loucura. A escala 6x1 é a maior de todas as bombas fiscais que nós podemos aprovar.
1: A proposta de emenda à Constituição, que acaba com a escala 6x1, já foi aprovada na Câmara dos Deputados.
2: Com edição de Paula Groba e trabalhos técnicos de João Lira, o Jornal do Senado fica por aqui. Acompanhe agora as notícias da Câmara dos Deputados. Boa noite.
3: Boa noite e até amanhã.
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5: Avança projeto que amplia a promoção de eventos do esporte feminino.
6: Propostas ampliam suporte para mulheres grávidas e mães que estudam.
5: Câmara prioriza emissão de documento à vítima de violência doméstica.
6: Parlamentares aprovam novo símbolo para identificação da pessoa idosa.
5: Boa noite. Os deputados aprovaram um projeto que estabelece um novo símbolo nacional para identificar pessoas idosas. O texto pode seguir agora para o Senado, como informa a repórter Sofia Peçanha.
7: A Comissão de Constituição e Justiça da Câmara aprovou o projeto que institui um novo símbolo nacional de identificação da pessoa idosa. Hoje, o símbolo mais conhecido é o desenho de uma pessoa curvada com bengala. Pelo projeto, essa imagem será substituída por um novo símbolo, uma pessoa em pé acompanhada da inscrição 60+. O texto altera o Estatuto da Pessoa Idosa e a Lei de Atendimento Prioritário para determinar que um novo símbolo seja utilizado em assentos preferenciais no transporte coletivo, vagas de estacionamento, filas e caixas prioritários, além de demais sinalizações destinadas ao atendimento preferencial da população idosa. Na justificativa do projeto, o autor, o deputado Gabriel Nunes, do PSD da Bahia, argumentou que o símbolo atual passa uma imagem negativa e estereotipada do envelhecimento, associando a pessoa idosa à fragilidade e à limitação física. A relatora do projeto, na Comissão de Constituição e Justiça, a deputada Maria do Rosário, do PT do Rio Grande do Sul, afirmou que o país vive uma mudança no perfil da população.
8: Nós estamos cada vez mais velhos, mas nós queremos a longevidade com qualidade de vida. As próprias palavras que a gente usa, parece que a gente fala sobre o mundo produtivo quando não estamos aposentados. E quando estamos aposentados, falamos em inativo.
7: O projeto não muda direitos nem cria novos benefícios para a população idosa. Apenas altera a identificação visual. Essa padronização do símbolo, segundo a Maria do Rosário, também ajuda no reconhecimento dos direitos da pessoa idosa em diferentes ambientes.
8: Esses símbolos unificados no plano nacional contribuem também para que, independente do letramento da pessoa, a gente olhe para uma vaga de estacionamento, para um espaço, para uma fila e faça cumprir as demais leis, seja na saúde, seja no estacionamento, como eu falei, seja em todas as áreas. Então, eu creio que criar esse símbolo hoje faz uma diferença para um Brasil que quer assegurar dignidade, direitos e respeito, sobretudo, à pessoa idosa.
7: Alguns estados já utilizam o símbolo sugerido em suas regiões, mas agora o projeto institui a imagem como símbolo oficial em todo o país. Aprovado pelas comissões da Câmara, o projeto seguirá para o Senado. Da Rádio Câmara de Brasília, Sofia Peçanha.
4: Segurança Pública.
6: Adilson Barroso, do PL de São Paulo, apresentou projeto que cria um sistema de alerta por aplicativo para avisar vítimas de violência doméstica sobre a aproximação de agressores monitorados por tornozeleira eletrônica.
5: Adilson Barroso ressalta que a ferramenta permite chamar o serviço de emergência com envio da localização em tempo real, registrando as violações como elemento de prova. Ele acrescenta que, segundo o projeto, o poder público poderá fornecer celular às vítimas atendidas.
4: Votação.
6: A Câmara dos Deputados aprovou prioridade na emissão de documentos para mulheres vítimas de violência doméstica. A repórter Júlia Lopes conta como deve funcionar.
9: Mulheres vítimas de violência doméstica que tiverem seus documentos destruídos ou roubados pelo agressor poderão ter atendimento prioritário para emissão de novos documentos. A medida está prevista no projeto de lei do deputado Duda Ramos, do Podemos de Roraima, aprovado pela Comissão de Constituição e Justiça da Câmara dos Deputados. A proposta altera a Lei Maria da Penha e também poderá beneficiar os dependentes da vítima. A mudança busca fortalecer a proteção e a autonomia das mulheres ao reconhecer a importância da documentação pessoal para garantir independência e acesso a direitos. O texto

0: vê atendimento prioritário em órgãos de identificação civil, cartórios e demais entidades responsáveis pela emissão de documentos com medidas de segurança e proteção da privacidade das vítimas. A regra vale para todos os documentos pessoais da mulher e de seus dependentes. O relator da proposta, deputado Diego Garcia, do União do Paraná, destacou que o projeto prevê mecanismos de proteção e sigilo durante todo o processo.
1: A comprovação será feita presencialmente por meio do boletim de ocorrência ou outro documento equivalente que comprove a situação de violência doméstica. E um ponto muito importante, o projeto também garante que todo esse processo seja feito com segurança e sigilo, protegendo a vítima e evitando qualquer risco adicional à sua integridade.
0: O texto aprovado também altera o Código Penal. Assim, a retenção, subtração ou destruição de documentos da mulher ou de seus dependentes será classificada como violência psicológica contra a mulher. O projeto, que garante prioridade na emissão de novos documentos para vítimas de violência doméstica, segue agora para análise no Senado. Da Rádio Câmara de Brasília, Júlia Lopes.
2: Direitos Humanos.
3: Projeto que obriga pais agressivos a participar de programa de prevenção de violência pode seguir para o Senado. A repórter Paula Bittar tem os detalhes da proposta.
4: A Comissão de Constituição e Justiça da Câmara aprovou um projeto que obriga pais ou responsáveis que tenham praticado violência contra criança ou adolescente a participar de programas de prevenção desse tipo de agressão. A relatora na CCJ, a deputada Laura Carneiro, do PSD do Rio de Janeiro, disse que o texto se harmoniza com a Constituição Federal, que assegura às crianças com prioridade a proteção integral e o resguardo contra toda forma de negligência, violência, crueldade e opressão. O texto aprovado modifica o Estatuto da Criança e do Adolescente para estabelecer que, uma vez verificada a hipótese de violência física, sexual, psicológica, negligência ou abandono, a autoridade judicial poderá determinar, além do afastamento do agressor da moradia, seu ingresso em programas de prevenção de violência contra crianças ou adolescentes. O autor do projeto, o deputado José Medeiros, do PL de Mato Grosso, disse que a proposta caminha no sentido de trabalhar a saúde mental desses agentes.
5: Um projeto muito importante, porque trata, inclusive, sobre saúde mental. Nós temos vários casos, por exemplo, de violência doméstica em casa com crianças e que chega ao óbito. Esse projeto, ele amplia a atuação do juiz. Ele dá instrumentos para que o juiz possa, não só a questão da pena ali, que ele tem que se ater a isso, mas também demandar um tratamento para a saúde mental do pai ou da mãe que tiver envolvido em casos de violência contra crianças.
4: A proposta que obriga pais ou responsáveis que tenham praticado violência contra criança ou adolescente a participar de programas de prevenção desse tipo de agressão já pode seguir para análise do Senado, a menos que haja recurso para votação antes pelo plenário da Câmara. Da Rádio Câmara de Brasília, Paula Bittar.
2: Justiça.
6: A Câmara aprovou a proibição de candidatura ao Conselho Tutelar de pessoas condenadas por crimes graves. A repórter Fabielle Pires nos conta quais são os casos.
7: A Câmara dos Deputados aprovou uma proposta que proíbe a candidatura ao cargo de Conselheiro Tutelar de pessoas condenadas por crimes graves. Atualmente, para ser integrante de Conselho Tutelar, os candidatos devem ter reconhecida idoneidade moral. Mas a lei não lista critérios para esse requisito. Por isso, a deputada Ana Paula Lima, do Partido dos Trabalhadores de Santa Catarina, apresentou a mudança para impedir que condenados por crimes graves não possam concorrer. O Conselho Tutelar é um órgão de fiscalização que busca garantir que crianças e adolescentes tenham seus direitos respeitados. Os membros são eleitos em cada município a cada 4 anos. A relatora da proposta, deputada Laura Carneiro, do PSD do Rio de Janeiro, que foi secretária de Assistência Social, defendeu a importância dos conselheiros tutelares na proteção de crianças e adolescentes que estão em situação de vulnerabilidade. Ela julga que não pode ser conselheiro tutelar qualquer pessoa.
8: Não pode ser conselheiro tutelar aquele que comete um crime, né? Mesmo que ele tenha cumprido a sua pena, ele tem sob a sua tutela aquele delito que foi cometido na sua história.
7: O texto final aprovado foi elaborado pela relatora. Laura Carneiro definiu os crimes graves como aqueles previstos em algumas leis de combate à violência, como a Lei de Crimes Hediondos, crimes violentos previstos na Lei Maria da Penha, além de crimes de injúria contra

0: afeta criança e adolescente, racismo e de improbidade administrativa. O projeto que proíbe a candidatura ao cargo de conselheiro tutelar de pessoas condenadas por crimes graves foi aprovado por todas as comissões e segue agora para análise do Senado. Da Rádio Câmara de Brasília, Fabielle Pires.
1: Economia.
2: Dimas Gadelha, do PT do Rio de Janeiro, apoia o projeto que proíbe a exploração, a oferta e a publicidade de apostas de quota fixa. A proposta revoga a legislação que regulamenta as bets e prevê o bloqueio de plataformas, aplicativos e transações financeiras ligadas à atividade.
3: Dimas Gadelha alerta para o aumento do endividamento das famílias e para os prejuízos à saúde mental associados às apostas online. Segundo ele, a ideia é conter os impactos sociais e econômicos dessa atividade, prevendo inclusive punições para quem facilitar o acesso a plataformas proibidas.
1: Relações Exteriores.
2: Comissão aprova revogação de confisco de bens de alemães, japoneses e italianos por causa da Segunda Guerra Mundial. A repórter Maria Neves contextualiza a proposta.
4: A Comissão de Relações Exteriores da Câmara aprovou o projeto do deputado Kim Kataguiri, destinado a revogar um decreto de 1942, que tinha por objetivo confiscar bens de alemães, japoneses e italianos. Durante a Segunda Guerra Mundial, de 1939 a 1945, Japão e Itália se alinharam ao governo alemão de Adolf Hitler e formaram o chamado Eixo. No Brasil, o presidente da época era Getúlio Vargas, que ao final do conflito se alinhou aos adversários do Eixo, grupo chamado de Aliança e formado por França, Inglaterra, Estados Unidos e a antiga União Soviética. Foi nesse contexto da guerra que o governo brasileiro editou o decreto agora revogado. Kim Kataguiri ressalta que japoneses, alemães e italianos não tinham nenhuma influência ou participação nas decisões políticas e militares tomadas pelos governos de seus países durante a guerra. Para o deputado, manter o decreto em vigor não faz nenhum sentido e afronta os princípios de justiça e igualdade. Relator do texto, o deputado Luiz Felipe de Orleans e Bragança, do PL de São Paulo, afirma que a norma já era injusta em 1942. Ele ressalta que os imigrantes alemães, japoneses e italianos e seus descendentes jamais deveriam ter sido punidos pelas ações dos governos do Eixo. Hoje, na opinião do parlamentar, o decreto contraria o Estado Democrático de Direito.
5: Na diplomacia, os gestos são muito importantes. Esperamos que a revogação de norma tão cruel sirva como gesto de amizade em face de países tão caros à política externa brasileira e às relações internacionais do país.
4: Ainda em 1946, um decreto do então presidente Eurico Gaspar Dutra devolveu bens e direitos dos cidadãos italianos. As propriedades confiscadas de alemães e japoneses foram restituídas ao longo dos anos. Apesar disso, o decreto de 1942 nunca foi revogado. A última propriedade tomada pelo governo brasileiro na época era uma escola japonesa localizada em Santos, no litoral de São Paulo. Em 2018, o prédio foi devolvido à Associação Japonesa de Santos como parte das comemorações dos 110 anos da imigração japonesa para o Brasil. Os bens não reclamados foram incorporados ao patrimônio da União. O projeto que revoga decreto de Getúlio Vargas que confiscava bens de alemães, japoneses e italianos ainda será analisado pela Comissão de Constituição e Justiça. Da Rádio Câmara de Brasília, Maria Neves.
1: Educação.
3: Propostas ampliam a rede de apoio para grávidas e mães que estudam. A reportagem é de José Carlos Oliveira.
6: As comissões da Câmara dos Deputados analisam 5 projetos de lei que ampliam o apoio a estudantes grávidas em período pós-parto ou que estejam amamentando. A intenção é criar condições nas

0: escolas e universidades para que elas possam se manter nos cursos normalmente. A relatora, a deputada Cris Tonietto, do PL do Rio de Janeiro, apresentou o texto consolidado das propostas nas comissões da Mulher e de Previdência e Assistência Social.
1: A gente sabe que tem um momento que é muito sagrado para a mulher, que é justamente a maternidade. Agora, também não é justo que uma mulher, justamente por estar grávida, por estar passando pelo período depois, no caso, puerpério, parto, que ela tenha ali algum tipo de cerceamento dos seus direitos, né? E principalmente esse vínculo materno-infantil. O projeto, ele promove um acolhimento, ele viabiliza a oportunidade para que a mulher possa ter o seu direito à educação assegurado.
0: O texto altera a Lei de Diretrizes e Bases da Educação Nacional para garantir adaptações necessárias nas instituições de ensino. A lei que regula os exercícios escolares em casa também ganha novas regras específicas para essas estudantes, sobretudo em relação a acompanhamento pedagógico e material didático. Cris Tonietto cita outros benefícios.
1: Às vezes a flexibilização de prazos administrativos, para que ela possa entregar eventualmente a monografia com um tempo um pouquinho mais dilatado, porque é uma questão de direito. Então, no ambiente acadêmico, a gente precisa de oferta mesmo, de espaços que possa a mulher amamentar o seu bebê, que ela possa, de repente, trocar uma fralda do bebê, se ela tiver que, por alguma razão, levar esse bebê, eventualmente, questões de acesso remoto para esta mulher, para que ela tenha a possibilidade de não deixar e não negligenciar, em hipótese alguma, a sua vocação primária, que é justamente a maternidade, mas também sem sacrificar de alguma forma os seus sonhos, os seus projetos.
0: De acordo com o texto, os mesmos direitos serão garantidos às estudantes que adotarem uma criança ou receberem guarda judicial para adoção. Nesses casos, o prazo do benefício é limitado a 120 dias, o mesmo da licença maternidade. A proposta ainda vai passar pela análise das comissões de educação e de Constituição e Justiça. Da Rádio Câmara de Brasília, José Carlos Oliveira.
2: Saúde.
3: O projeto de Florentino Neto, do PT do Piauí, garante que laudos, exames e relatórios médicos emitidos por profissionais da rede privada sejam aceitos pelo SUS. De acordo com o texto, os documentos poderão ser usados para encaminhamentos, regulação de consultas e continuidade de tratamentos na rede pública.
4: Florentino Neto acredita que a medida evita a repetição de consultas e exames já realizados. Segundo o deputado, o objetivo é reduzir a burocracia e acelerar o acesso dos pacientes a diagnósticos e a atendimentos especializados.
2: Esporte.
3: Projeto que busca ampliar a promoção de grandes eventos de esporte feminino avança na Câmara. A repórter Silvia Munhato tem os detalhes.
5: A Comissão de Esporte da Câmara aprovou o projeto para obrigar as entidades esportivas responsáveis pela organização de grandes eventos a adotar medidas de promoção do esporte feminino. A ideia é melhorar a visibilidade institucional, o acesso a estruturas esportivas adequadas e o desenvolvimento de categorias de base e formação profissional feminina. A proposta original da deputada enfermeira Rejane, do PCdoB do Rio de Janeiro, tratava do fortalecimento do futebol feminino com várias medidas para garantir a igualdade de gênero. A relatora, deputada Nélia Aquino, do Podemos de Minas Gerais, alterou a proposta, retirando alguns pontos que, segundo ela, já constam da Lei Geral do Esporte, e aproveitou para ampliar o alvo da proposta para todos os grandes eventos esportivos, não apenas o futebol. A deputada enfermeira Rejane apoiou as mudanças.
6: Quanto mais a gente consiga aprimorar uma proposta legislativa para valorizar, né, as mulheres, e eu tenho muita luta também com mulheres negras, com a população LGBT, enfim, eu acho que a gente tem que ir à frente. Não dá para retroceder.
5: O projeto, que trata da promoção da participação feminina em grandes eventos esportivos, será analisado agora pelas comissões de Defesa dos Direitos da Mulher, de Finanças e Tributação e de Constituição e Justiça. Da Rádio Câmara de Brasília, Silvia Minhato.
4: O projeto reconhece as seleções brasileiras masculina e feminina de futebol como manifestação da cultura nacional e símbolo da identidade brasileira. Autor da proposta, Hélio Lopes, do PL do Rio de Janeiro, destaca o papel histórico das equipes na formação da memória e do sentimento de pertencimento dos brasileiros.
3: O texto ressalta tanto a trajetória da seleção masculina quanto a contribuição da seleção feminina para a valorização do futebol. Segundo Hélio Lopes, as duas equipes ajudam a projetar a imagem do Brasil no exterior e reforçam uma referência esportiva e cultural.
4: Termina agora o Jornal Câmara dos Deputados, produzido pela Rádio Câmara, com trabalhos técnicos de Wellington Teles e apresentação de Tércia Guimarães e Luciana Vieira. Uma boa noite para você.
3: A Voz do Brasil volta amanhã. Boa noite.
2: 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Boa noite.

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7: 10 e 4.
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9: Jean Martinazzo está ao vivo. Mergulhe conosco neste universo onde as emoções se elevam. Receba as boas-vindas ao Love Hurts, onde cada nota musical evoca uma memória, um arrepio, talvez a sua própria história. Há lembranças que queimam como o sol de inverno. Há memórias que recusam a desaparecer. Mas agora deixe esta canção te envolver. Ela está aqui para te consolar. Amar pode ser doloroso, mas aqui não nos equivocamos. Sentimos, enfrentamos, transformamos a dor em melodia e agora deixamos a música expressar o que sentimos.

0: que se encerram sem prévio aviso, há despedidas que persistem na memória. Por isso, na melodia de sua frequência, cada silêncio é também uma chance de respirar. Pausamos por um momento, contudo, não nos despedimos. Fique conosco, inspire profundamente e permita que as melodias continuem a desvendar o que ainda está por vir.
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0: 10:21.
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2: Retornamos e nesta volta há emoções tão fortes que o tempo não consegue dissipar. Porque há relatos que deixam marcas, mesmo parecendo esquecidos no passado. Mesmo com as cicatrizes e o mutismo, permanece valioso escutar as memórias que o coração insiste em manter.

0: momentos em que se anseiamos por um abraço, mas só relembramos o silêncio como resposta. Nessas horas, é a música que nos oferece conforto. Se enfrentar as recordações está complicado hoje, solte-as ao som desta canção. Nem toda lágrima precisa ser retida. Vamos pausar por um instante, mas você não estará só. Não sai. Logo vem aquela música que mexe com os sentimentos.
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0: 10:40.
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2: Retornamos e os sentimentos de saudade ainda está aqui ao seu lado. Silenciosa, porém sempre marcante. Surpreendentemente, certas recordações ficam mais claras no momento em que o nosso coração luta para deixá-las ir. Ainda assim, existem aquelas que se recusam a partir. Se não conseguirmos apagar o passado, que tal deixar uma nova melodia suavizar as coisas? Ouve essa.

algumas músicas nos tocam profundamente, enquanto outras simplesmente reafirmam o que já conhecíamos. Em seguida, permita que o próximo momento mostre o que ainda estava oculto para você.

continua sintonizado no Love Hurts, onde até as pausas se sente a emoção. E por vezes, exatamente nos intervalos que os sentimentos se revelam no silêncio. Vamos fazer uma breve pausa, não sai daí. Voltamos em instantes com mais novidades. 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
2: 10:56.
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4: De volta à cena. E embora que o tempo continue seu curso, temos feridas com as quais simplesmente aprendemos a coexistir. Certas faltas ressoam mais intensamente do que qualquer presença. Caso a dor continue, deixe que a música te acompanhe. Frequentemente, o nosso coração só quer uma melodia para dizer aquilo que já não tem forças para exclamar.

Ao ouvir Love Hurts com Jean Martinazzo, você sentirá que cada música imprime uma memória inesquecível. E cada momento de silêncio revela emoções secretas. Hora de respirar um pouco. Entremos em intervalo agora. Continue conosco, pois voltaremos rapidinho.

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4: 11:11.
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6: Voltamos à cena. E se a saudade falou alto durante a nossa ausência, não se inquiete. Ela tem voz ativa por aqui. Alguns mistérios são desvendados pelo tempo. E outros só são estendidos quando escutamos com o coração receptivo. Permita que a próxima melodia continue expressando aquilo que ainda não encontrou palavras para dizer.

0: último Love Hurts com Jean Martinazzo. Cada canção é um fragmento do que permaneceu inacabado entre dois corações que falharam em se despedir. Faça uma pausa conosco, junte-se ao intervalo. Voltaremos em instantes.
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6: Você está no Minuto News. Investidores pessoa física buscam calculadoras para projetar seus rendimentos na renda fixa, com a Selic em 14,25% ao ano. No cenário econômico internacional, a Toyota planeja uma significativa redução em sua produção no exterior, consequência da queda na demanda global. E no agronegócio brasileiro, seguradoras cobram do governo alternativas e apoio para fortalecer o seguro rural.
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6: Investidores pessoa física buscam ferramentas para planejar seus rendimentos na renda fixa. Com a taxa Selic mantida em 14,25% ao ano, conforme a divulgação do Banco Central, a procura por calculadoras que projetam os ganhos com base em dados de mercado tem crescido de forma significativa. Essas calculadoras se tornam aliadas importantes para quem busca maximizar os retornos em um cenário de juros elevados. Elas auxiliam na simulação de diferentes cenários e na tomada de decisões financeiras, permitindo ao investidor otimizar seus aportes e entender melhor o potencial de rentabilidade. Passando para a economia global, a gigante automotiva Toyota anunciou planos de reduzir substancialmente sua produção fora do Japão. A montadora planeja cortar a fabricação em aproximadamente 100 mil veículos até fevereiro de 2027. Essa decisão estratégica vem como uma resposta direta à acentuada queda na demanda global, um impacto atribuído principalmente ao conflito em curso no Oriente Médio. A informação foi apurada e veiculada pelo jornal Nikkei Asia. O setor automotivo mundial segue atento aos efeitos prolongados das tensões geopolíticas sobre o mercado de consumo e as cadeias de suprimentos. E aqui no Brasil, o setor de seguros rurais busca apoio do governo para enfrentar desafios. A Federação Nacional de Seguros Gerais, a FENSEG, solicitou formalmente uma reunião com o Ministério da Agricultura. O principal objetivo é discutir os impactos negativos gerados pelo recente cancelamento de diversas apólices, um problema que afeta diretamente os produtores. A federação busca, com urgência, apresentar e debater alternativas eficazes para fortalecer e expandir o seguro rural no país. Esse tipo de seguro é essencial para a estabilidade do agronegócio, protegendo agricultores contra perdas financeiras causadas por adversidades climáticas e outros riscos inerentes à atividade. A expectativa é que o diálogo resulte em medidas concretas para a sustentabilidade do setor.
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3: 11:26.
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0: Retornando ao silêncio eloquente e ao som que desvenda o não dito, preso na garganta. Existem coisas que simplesmente sentimos sem a capacidade de verbalizar. Cada retorno nosso é marcado por um acréscimo de compreensão ou de saudade, muitas vezes ambos.

0: chegamos ao fim desta sessão. 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Elas apenas passam para o próximo capítulo. 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Estou saindo, pessoal. Até a próxima. Se cuidem.
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3: 11:46.

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3: Meia-noite e cinco.
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3: 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Meia-noite e seis.

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1: Cidade FM. 1:09.

0: 1:18. 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

0: 1:31.
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3: Ei, parceiro, vamos brincar.

0: E aí, Vitor Hugo?
1: Obrigado, menino. Mas obrigado, eu quero agradecer vocês por aceitar o convite e participar do 5º DVD do Diego Vitor Hugo. Dona Neto Frederico, a gente também tem história.
2: Rapaz,
1: né?
2: A gente é fã demais.
1: Igual a gente falou pra Guilherme Santiago, é a vida inteira, desde quando a gente começou a cantar, a gente canta João Neto.
3: 1:34.
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1: 2 e 3.

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0: 2:11.
1: Trevé, você sabe que tem gente que tem o poder de mentir, né? 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
2: 2:48.

0: 6 e 8.
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4: 3:17.
5: Vamos botar pra

0: vocês, irmão, gente.
1: É, rapaz.
0: Obrigada, amiga. Valeu.
2: 3:41.

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0: Obrigado.
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5: 4 e 17. 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

0: 4:25.
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1: Olá, olá, salve, salve, simpatia, boas vibrações pra você aí do outro lado do rádio. Tô chegando na sua sintonia, chegando com mais uma edição do nosso Clube da Viola, o clube que mais toca modão no seu rádio. Tem muita música boa, tem muito sucesso e claro que a sua companhia faz toda a diferença aqui no nosso Clube da Viola, tá? A partir de agora, já sabe, as melhores músicas sertanejas, as melhores modas de viola do Brasil. Com muito lançamento e modas para você matar a saudade. Então vem comigo, que além de tudo isso, tem muita informação. Aumenta o volume aí. Tá começando mais um Clube da Viola.
2: Qual a

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2: Cidade FM. 5:16.
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4: Estamos de volta. Clube da Viola no seu rádio. Tem música, tem sucesso, tem informação. Aumenta o volume aí, que agora tá chegando o som de Lourenço e Lorival. Canga do Tempo.

Silveira e Barrinha, Linda Cigana. Mais um sucesso pra quem tá ligado e curtindo aqui o Clube da Viola. A gente vai pra mais uma sequência de músicas, ó. Tem Dino Franco e Moraí com Garça Branca da Serra.

0: Caboclo Abençoado. Fechando mais uma sequência de músicas aqui do nosso Clube da Viola. Breve intervalo, já já voltamos.
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0: 5:34.
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2: Estamos de volta com o Clube da Viola no seu radinho. Vem comigo agora, tá trazendo esse aqui que é sucesso há muitos anos, hein? Em Mato Grosso e Matias, irmãos de sangue.

Chico e Zeca, a volta do genro. Na sequência, é hora de ouvir o som do Jacó e Jacozinho, Peão e Ricaço.

0: Piri Misael, Olho de Vidro, pra fechar mais uma sequência musical do nosso Clube da Viola. Intervalo rápido, voltamos já já.
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5: 5:51.
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0: Clube da Viola tá de volta. E aí, quem tava esperando pra ouvir mais modão? Quem tava esperando pra ouvir mais sucesso? Tem Daniel Prato do Dia.

0: Paranaense, um apagão no Natal. Pra fechar mais essa sequência de músicas e sucessos aqui do nosso Clube da Viola, intervalo rápido, voltamos já.
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0: 6:09.
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2: Estamos de volta. Clube da Viola. Hora de música, hora de sucesso, hora de modão. Agora tem Rodrigo Matos e Praiano. Berço de Espinhos.

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Tinoco, na beira da tuia. Mais um sucesso pra você ligadinho aqui no nosso Clube da Viola. Agora tem Du Glacial, Poeira.

0: Nestor e Nestorzinho, Caboclo Folgado, fechando mais uma sequência musical do nosso Clube da Viola. Intervalo é rápido, daqui a pouquinho a gente tá de volta.
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5: 6:25.
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0: Estamos de volta. Clube da Viola no seu rádio. Tem música, tem sucesso, tem informação. Aumenta o volume aí, que agora tá chegando o som de Lourenço e Lorival. Canga do Tempo.

Silveira e Barrinha, Linda Cigana. Mais um sucesso pra quem tá ligado e curtindo aqui o Clube da Viola. A gente vai pra mais uma sequência de músicas, ó. Tem Dino Franco e Moraí com Garça Branca.

0: Caboclo Abençoado, fechando mais uma sequência de músicas aqui do nosso Clube da Viola. Breve intervalo, já já voltamos.
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4: 6h44.
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5: Clube da Viola tá de volta. E aí, quem tava esperando pra ouvir mais modão? Quem tava esperando pra ouvir mais sucesso? Tem Daniel Prato do Dia.

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15: Cidade, 7h07, sextou, menino! Tudo certo por aí, gente? Tudo ótimo, né? Começando mais uma edição do nosso Conexão Cidade, conectando você com as melhores e maiores músicas, grandes clássicos e sucessos para você, aqui na 98,3, sua melhor sintonia. Estamos chegando para fazer parte da sua manhã de sexta-feira, dia esperado, né? O pessoal tava

Ansioso para chegar a sexta-feira, chegou. Chegou e a gente tá aqui para te fazer companhia, pra gente fazer aquele programaço nessa manhã gostosa de sexta. Hoje ainda tá um friozinho gostoso, não como antes, né? Como ontem. Ontem tava bem mais frio, não tava? Ou só eu que percebi isso? Hoje já parece que tá um pouquinho melhor, né? Mas não deixa de estar friozinho. Bora tirar os agasalhos do guarda-roupa. Muito bom dia pra você que tá ligadinho no som do carro, no estabelecimento comercial. Tô ouvindo a gente aí tomando aquele cafezinho, preparando aquele café, assim como eu, viu? Tô passando o meu aqui, tá? Seja muito bem-vindo, muito bem-vinda. Eu sou o Lucas Araújo, serei sua companhia até às 9 da manhã. E moda aqui não vai faltar. É pedido atrás de pedido, atendendo os melhores para os melhores. Sempre o WhatsApp já está disponível para você pedir aquela música, dedicar para o seu ente querido, para o namorado, namorada, esposo, esposa, filho, filha, avó, vovô, titio, todo mundo. Já manda para a gente aqui no WhatsApp pelo 34996330983. Lucas, eu não tenho WhatsApp, mas eu quero pedir música, eu quero participar do programa. É só me ligar, 3281-5800. É Cidade FM feita pra você, a Conexão Cidade começando. É sexta-feira, menino! E a gente já vai começando bem nesse ritmo de Nova York, bora? Vamos pro stage, chegando Christian Ralph, Nova York, 7 horas, 9 minutinhos, na Cidade FM, sua melhor sintonia.

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4: Ô, Lucas Araújo, bom dia, bom dia. Como é que você tá? Tudo bom? Nós também tá bom. E aí, como é que tá? Passou o frio aí?
5: Ixi, frio, hein? Tá.
4: Sextou, hein, Lucas? Hoje é de tomar um velho barreiro.
5: Opa, bora.
4: Você manda pra nós de Paulinho aí, amor, primavera.
5: Na hora, ô, pico. Abraço, meu irmão. Sextou, bebê. Bora que bora, então. Alô, Pico, Tânia, abraço, viu? Obrigado pelo carinho, pela audiência. Bora de amor de primavera, então, de Paulo e Paulinho chegando pra você.

0: não é? Tocando só os modões pra você. Chegando Milionário Zé Rico, Vontade Dividida. De Paulo e Paulino, Amor de Primavera. Pessoal, tá ligadinho aí no agro, na zona rural. Obrigado pelo carinho, pela audiência das fazendas, ranchos. Anne Kelly, Fazenda Santa Teresa, tá na sintonia. João Vitor, Fazenda Joinha. Zarias, Fazenda Panamá, lá no Goiásão, tá na sintonia. 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

bombando, o pessoal tá chegando. Ondelino Júnior mandando aquele bom dia, ó, dia 26/6/2026. Mais um dia, mais uma oportunidade de recomeçar e fazer melhor. Que o Senhor abençoe nossos planos e guie nossos passos. Amém. Amém, Ondelino, belas palavras, viu? Obrigado pelo carinho, pela audiência, meu irmão. Abraço pra galerinha lá na Big Fino ouvindo a gente. Alô, Ricardo, tá frio por aí? Eita, nós, que isso, hein? José Alexandre chegando por aqui também, vamos atender o pedido dele daqui a pouquinho. Wanda Lúcia pedindo aqui Barquinha de Ouro, olha, é maravilha, hein? Tá aquela animada, aquela esquentada na sexta-feira. Osmar Lambrita, André Esteves, John, Camila. Abraço especial pra galerinha das panificadoras, tá ouvindo aí desde a madrugada, né? Já acorda com a Cidade FM, que maravilha. Panificadora Veneza, Marçal Confeitaria, Preto da Padaria, Panificadora Santo Antônio. Os Mares é Aparecido, Panificadora Tradição, tá sempre ouvindo. Mãos de Fadas também, o pessoal tá sempre participando, ouvindo a gente, viu? Grande abraço aí, moçada, obrigado pelo carinho, pela audiência. Quero mandar um abraço especial pra galerinha também lá no Zerado Veículos. Alô, Daniel, Marcelão, toda a equipe aí, ligadinho com a gente. É, Juninho, alô, Juninho, grande abraço, meu irmão, bom dia pra vocês aí, boa sexta-feira, tá? Bora pra cima. Bora que bora, Zé Aparecido já chegando aqui, dando aquele bom dia, um lindo dia abençoado, Lucas. Amém, meu irmão. Amém pra todos nós, viu? Bora de mais moda, então, na sequência da 98. 7:49, faltando 11 para as 8 da manhã. Daniel, a loira do carro branco.

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3: Muito bem, começando agora o nosso Minuto Esportivo, 8h03, trazendo para você tudo do mundo do esporte, as últimas notícias, jogos de ontem, jogos de hoje. Muito mais você encontra comigo a partir de agora no Minuto Esportivo. Copa já tem 4 jogos da segunda fase marcados. Em alta, Bruno Guimarães recebe proposta para deixar o Newcastle. E no surf, dia de decisão em Saquarema, Chianca e Iago Dora na semifinal. Crise no Uruguai. Jogadores se rebelam contra Bielsa, diz rádio. Eita. Herói de Cabo Verde cita infância em era perigosa, fala sobre paixão pela cultura e brasileiros valoriza a mãe. Jornal espanhol alerta para problema do Brasil contra o Japão na Copa, rival muito perigoso. Suécia treina com estádio em cenário de demolição na Copa. Por falar em Copa, nos jogos de ontem já tivemos confrontos prontamente definidos. A Turquia venceu os Estados Unidos por 3-2. Surpreendente, hein? Paraguai e Austrália ficaram no 0-0. Paraguai tá numa pindaíba. E a gente conheceu até então o nosso adversário aí para as 16 avos. O Japão ficou no empate com a Suécia, permanecendo assim na segunda colocação, sendo até então o adversário da seleção brasileira na segunda-feira, dia 29, às 14h. Holanda 3, Tunísia 1. E o Equador surpreendeu vencendo a poderosíssima Alemanha. 2-1, golzinho no finalzinho. E nos jogos de hoje pela Copa do Mundo, os jogos acontecem a partir das 16 horas, com Noruega e França, Senegal e Iraque. E às 21 horas, Uruguai enfrentando a Espanha e Cabo Verde enfrentando a Arábia Saudita. Esse foi o nosso Minuto Esportivo, voltamos na segunda-feira com muito mais.

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0: Cidade, 8h20, estamos de volta nos estúdios da Cidade FM, trazendo para você melhor programação, para você que tá chegando agora, tá sintonizando na 98. Muito obrigado pelo carinho, pela audiência, viu? Prazer imenso ter você aqui, dia de Ângeles. Tudo certo e tu?
1: Bom demais, graças a Deus.
0: Tá bom então. Sextou, né? Tá no clima por aqui, vai. Tá animado?
1: Animadíssimo.
0: Então tá
1: Brasil
0: bom.
1: Brasil e Japão.
0: Vixe, confrontaço, hein? Tem que firmar o taco, né? Os Japãozinho lá, os caras correm. É isso aí, um abraço pra galerinha ligadinha aqui no WhatsApp. Pelo Roberto Stott chegando por aqui também. Tá com o Mirosmar aí. Opa, daqui a pouquinho, Robertão. Obrigado pelo carinho, viu? Nosso amigo Zé Aparecido lá na Panificadora Tradição, tá na sintonia. Ricardão na Brick Fê, no Álvaro, Café Alma e Sabor, Café do Passiguara, grande abraço. Tânia, Pico, José Alexandre, Wanda. Tá bombando, viu? Tá bombando, tá faltando só você, então vem aqui pelo 34996330983. Participa, pede a sua música, dedique pro seu ente querido, pro Love, pro Bem, pra Cremosa, pro esposo, pra todo mundo, viu? Tamo esperando você, ou então no WhatsApp, também no fixo, viu? Liga pra gente, 3281-5800. Então vamos de João Bosco e Vinícius, chegando pra você, então Chora Me Liga, na sequência da 98, feita pra você.

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2: É demais.
3: Nossa.

0: Cidade, 8h30, chegando Jorge Matheus, Chonei, participação de Henrique e Juliano, também tivemos Michel Teló, Ai Se Eu Te Pego, e João Bosco e Vinícius, Chora Me Liga. 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

Cidade, 8 horas e 33 minutinhos chegando pra você. Eu vou fazer história com Cleito e Jefferson. Abraço pro Carlos chegando por aqui. Alô, Voz Marley. Grande abraço pra você também, viu? Bom dia, boa sexta-feira, moçada.

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8: Bom dia, aqui é o Carlos. Toca pra nós em Minosmar, imprevisível. Queria oferecer pro Rano César, pro Miller, pro João, pro Jerry, Igão, Fernando e pra toda a galera da Construção Civil do GR. E bora, bora! Sextou!
9: Oi, galera!

Cidade, 8:50, faltando 9:10. Tá chegando ao fim nossa conexão de hoje. É, o pessoal tá participando bastante, muitos pedidos nessa manhã de segunda-feira. E a gente vai finalizando com os pedidos, claro, né? A gente abre o programa atendendo e finaliza atendendo também, porque aqui quem manda é você, viu? A gente é só o coadjuvante de uma história linda que se inicia todos os dias, agora das 7 até 9 da noite, tá? Aqui uns dias nosso amigo Chitão tá de volta aí também, tá curtindo as férias. O pessoal tá sentindo falta, hein, Chitão? Abraço aí pra Mara, chegando por aqui, mandando aquele bom dia. Bom dia, Lucas, que Deus te abençoe e te ajude a fechar a semana com um coração mais leve do que começou. Menos peso por dentro e mais gratidão no olhar. Amém, viu, Mara? Muito obrigado pelas palavras aí, pelo bom dia, tá bom? Abraço também pro Sebastião Randron. Alô, Randim! Bom dia, bom trabalho. Jesus proteja todos vocês. Amém, viu? Amém. Abraço especial pra galerinha lá no Calçados Triângulo. Cairo, Rose, Ana Júlia, Grazi. Abraço, meninas. Abraço também pra loja Fazendão, Rede Agro, tá sempre ouvindo a gente. Pessoal lá na Agridiesel, Fernandão, Superlar Móveis, Super 10 também ouvindo a gente. Pessoal aí nos pet shops, supermercados, construção civil, né? Turma do Gers, LVM Construções, De Souza Construções, Anael Júnior, Pablo Bloges Construções. Alô, Pablão, um abraço, meu irmão. É isso aí, desse jeito a gente vai ficando por aqui. A Mariana tá chegando pra assumir o encontro marcado daqui a pouquinho, às 9:00, pra tocar o bonde e não deixar a peteca cair. Grande beijo no coração, bom café da manhã, bom começo de almoço para todos nós. 10:30 a gente faz uma rápida passagem aqui no Centro 90, mas às 13:00 o bicho pega, porque hoje o voo livre promete. Espero todos vocês, um beijo no coração e já dizia Panda, Ícaro e Gilmar, Humberto e Ronaldo, vai Brasil!

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4: E aí, galera da rádio, que energia boa a gente sente daqui, hein? Chegando junto com vocês, eu sou a Andressa Pires e tá no ar a primeira parte do seu Drops News, o programa que te deixa por dentro de tudo que rola no mundo da música, com as notícias mais quentes e os babados que você não encontra em outro lugar. Fica ligado, porque a gente começa já com uma notícia que tá dando o que falar nas redes e nos bastidores do pop internacional. Atenção pra essa. Lisa, do Blackpink, desabafa sobre fãs invasivos em meio a rumores de término com Frédéric Arnault. É, a cantora abriu o coração em uma entrevista exclusiva pra Vanity Fair. E olha, ela não fugiu do assunto delicado. A Lisa evitou falar diretamente sobre o romance, mas foi super sincera sobre a falta de privacidade que ela enfrenta, sabe? E contou um pouco sobre como alguns fãs acabam invadindo a rotina dela. É uma situação complicada para as estrelas internacionais, né? Muita pressão. Mas calma que a gente não para por aqui. Já já eu volto com mais no Drops News. Não sai daí.
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8: Olá, meus amores. Que alegria imensa ter você aqui com a gente. Sou a Letícia Leal e já estamos de coração aberto pra mergulhar no Guia

0: astral, aquela orientação especial que ilumina o nosso caminho. Que tal começarmos nossa jornada pelas estrelas?
1: Áries, Touro, Gêmeos.
0: Para você, ariano e ariana, sinta a energia pulsante. Novas oportunidades surgem no trabalho. No amor, paixão reacende. Dialogue para fortalecer laços. Confie na sua força interior para encarar desafios. Acredite no seu potencial. Sua cor da sorte é o vermelho rubi e o número da sorte é o 17.
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0: E agora, para você, taurino e taurina, este é o momento de semear e colher. Valorize a estabilidade nas suas relações. No profissional, sua persistência trará frutos e reconhecimento. Cuide do seu bem-estar, nutrindo corpo e alma. Mantenha-se firme nos seus objetivos. A sua cor da sorte é o verde esmeralda e o número da sorte é o 42.
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0: Chegando em Gêmeos, meu anjo, a comunicação está em alta. Traz chances de conexões importantes e crescimento pessoal. Suas ideias serão valorizadas no trabalho. Compartilhe-as. No amor, leveza e troca de experiências trazem frescor. Abra-se para o novo, pois grandes revelações estão a caminho. A sua cor da sorte é o azul turquesa e o número da sorte é o 81. Ufa, que energia, não é mesmo? E tem muito mais vindo por aí. Na próxima parte do nosso Guia Astral, a gente desvenda as previsões para Câncer, Leão e Virgem. Não sai daí, viu? A gente volta já.
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7: Hoje é sexta-feira!
8: Bom dia! Tudo bem com vocês? Eu espero que sim, hoje não tem como ficar ruim, né? Vamos começar nossa sexta-feira aqui? Que isso, sextou, bebê! Hoje é dia da felicidade genuína, tá? Coisa linda, maravilhosa, porque pra completar e ser mais lindo ainda essa sexta-feira, na segunda tem jogo do Brasil, então vai ser uma segunda-feira mais tranquila ainda. Pra quem não sabe, é meu dia preferido da semana, mas muita gente não gosta, né? Então vamos que vamos, bora que bora! Olha só, pessoal, hoje nessa sexta-feira maravilhosa, vocês concorrem ao café mais sabor de Minas e também um brinde lá do Espaço Livre, só mandando aquele áudiozinho dizendo sextou, bebê. Olha, tem que mandar o áudio, viu? Não adianta mandar escrito, não. Se quiser participar, é mandando o áudiozinho. Combinado? Tô esperando vocês aqui na nossa programação da 98,3, um encontro marcado que começa agora, viu? Vamos que vamos! Bora que bora, atriz demais! Tá chegando o Bruno Rosa, participação do Murilo Rufi. E olha só, manda mensagem no WhatsApp pra mim, tá? 996330983 ou liga pelo 3281-5800. Tô esperando vocês por aqui. Francisco, um beijo pra você, lindona. Vem pedir a sua preferida aí que eu tô esperando, tá?

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5: E aí, galera plugada, tudo na paz? Andressa Pires chegando com toda a energia pra você, que tá sintonizado aqui. Que bom ter sua companhia.
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5: E olha só quem aprontou uma dessas. O Dunga virou dançarino de Shakira e o gingado dele tá viralizando.
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5: É isso mesmo que você ouviu. O ex-jogador Dunga, conhecido pela seriedade em campo, surpreendeu ao aparecer dançando Shakira. Ele participou de um programa esportivo na Telemundo. E, gente, a cena foi hilária. Esse momento inusitado que rolou ao vivo mostrou o Dunga soltando a coreografia, digamos, bem peculiar dele. E, claro, as redes sociais foram a loucura. O vídeo tá com milhares de visualizações, comentários e muita gente chocada, mas também se divertindo demais com esse lado irreverente do ex-atleta. A repercussão tá sendo gigantesca, mostrando um Dunga que a gente não conhecia. O Plugado não para. Daqui a pouco a gente volta com mais novidades e muita música boa. Fica ligado.
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10: Olá, que bom ter você de novo no nosso Guia Astral. Uma alegria compartilhar as energias de equilíbrio e florescimento. Vamos desvendar o que o universo nos traz nesta parte.
9: Câncer, Leão, Virgem.
10: Para você, Câncer, o momento pede um olhar carinhoso para suas emoções, buscando florescimento pessoal. Sinceridade fortalece no amor. Intuição guia no trabalho. Cor, rosa quartzo. Número 88.
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10: E você, Leão, é hora de brilhar com equilíbrio, cultivando alegria e florescendo em todas as áreas. Sua paixão inspira amor e trabalho. Permita-se ser quem você é. Cor, ouro velho. Número 13.
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10: Seguimos para a Virgem. Esta fase convida à organização interna, promovendo crescimento e florescimento. No afeto, comunicação clara é essencial. No trabalho, dedicação trará frutos. Cor, cinza névoa. Número 05. Mensagens inspiradoras. A jornada continua, viu? Na próxima parte, energias para Libra, Escorpião e Sagitário. Não saia daí.
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0: especial pro Álvaro. Pai, já acabei de tomar meu cafezinho aqui para dar uma acordada, hoje sem açúcar, né? Mandar um grande abraço aí pro nosso amigo Lucas Araújo, que tá, ó, vou explicar para vocês, não, deixa para lá, viu? O café tá acordando até defunto. Vamos que vamos. Olha só, um abraço especial aí pra Elivane, pro Márcio também, pra Adriana Ferreira, pra Maria de Fátima, toda a família Rodrigues, né? A Voz Marlene também chegando por aqui. Deixa eu ouvir o que que a Voz Marlene tá conversando com a gente aqui.
1: Sextou, bebê. Bom dia, minha linda.
0: Bom dia pra você também, minha linda. Ai, que felicidade ter você aqui, Voz Marlene. Vamos que vamos, você e sua amiguinha, tá? Luan Pereira tá chegando pra vocês aqui na 98,3. Válido lembrar também que hoje tem espaço livre. Sextou, rapaz. Com direito a cafezinho, viu? Tem jeito não.
2: É o Falcão.
0: Luan Pereira, hein? Vamos que vamos? Vem pedir a sua preferida também. Pode ser pelo WhatsApp, que é o 996330983. Aproveita para mandar seu áudiozinho dizendo que sextou e pronto, participando do sorteio.

0: Mariana, bom dia. Boa sexta-feira pra você, viu? E eu tô aqui ligadinha. Depois você manda a música do Mato Grosso e Matias pra mim. Pode ser qualquer uma deles, viu? Oferecer pra todos que estão ouvindo. E sextou o bebê, né?
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2: Olha, Leandro!

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1: Você está no Minuto News. E a gente já começa com as notícias que estão movimentando o Brasil e o mundo. Destaques do momento. Michele fala em união e nega desentendimento com Flávio Bolsonaro. A intenção de consumo das famílias brasileiras segue em alta, mas a confiança no mercado de trabalho recua. E no agronegócio, o frio e a chuva podem pressionar o preço do boi gordo.
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1: No cenário político, Michele se manifestou publicamente sobre a relação dentro do grupo. Ela abordou a necessidade de união e fez questão de negar qualquer tipo de desentendimento ou atrito com Flávio Bolsonaro. A declaração visa dissipar rumores e reafirmar a coesão interna. Esta movimentação é observada com atenção por analistas, que buscam compreender os próximos passos e alinhamentos. Na economia, a intenção de consumo das famílias brasileiras manteve uma trajetória de alta no mês de junho, indicando um otimismo em relação às compras e aos gastos. No entanto, o cenário econômico apresenta um contraste importante. A confiança no mercado de trabalho registrou um recuo significativo. Esse movimento sugere que, embora as famílias demonstrem disposição para consumir, há uma preocupação crescente com a estabilidade e as perspectivas de emprego. Essa dualidade

0: pode influenciar decisões futuras e o ritmo da recuperação econômica no país. E no agronegócio, as condições climáticas de frio e chuva geram a expectativa de um aumento na oferta de boi gordo, o que pode pressionar o preço da arroba. O CEPEA, Centro de Estudos Avançados em Economia Aplicada, aponta que o excesso de lama nos confinamentos eleva os custos de produção para os pecuaristas. Essa situação climática adversa, com a lama dificultando o manejo dos animais, pode estimular a venda antecipada do rebanho, buscando minimizar perdas e otimizar a logística nas fazendas. A combinação desses fatores desenha um cenário desafiador para o setor.
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9: Oi gente, que bom ter você de volta aqui no Guia Astral, sua jornada de autoconhecimento e inspiração. Vamos explorar as estrelas.
1: Libra, Escorpião, Sagitário.
9: Para você de Libra, este é o momento de equilibrar escolhas e relações. Ouça a intuição para encontrar harmonia. Floresça em suas decisões. Cor da sorte, verde e esmeralda. Número da sorte, 33.
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9: Agora, meu querido Escorpião, abrace as mudanças profundas. Sua intensidade impulsiona a renovação. Mergulhe nas verdades e renasça mais forte. Cor da sorte, vinho. Número da sorte, 7.
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9: E para você, Sagitário, a aventura chama. Expanda seus horizontes buscando novos conhecimentos e celebrando a liberdade. O otimismo te guiará a descobertas. Cor da sorte, turquesa. Número da sorte, 58. Não sai daí. Na próxima parte do nosso Guia Astral, vamos mergulhar nas previsões para Capricórnio, Aquário e Peixes. Fica com a gente.
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11: Cidade, 9 horas e

0: 38 minutos. Tá chegando agora a previsão do tempo pra você, mas antes é importante lembrar algo. Isso mesmo, sextou, bebê. Ah, hoje é dia do chazinho da confusão, da água que o passarinho não bebe, mas que eu beberei, tá? Olha só, a previsão do tempo para hoje, Tupaciguara, Minas Gerais. Sol com muitas nuvens durante o dia e períodos de céu nublado, noite com muitas nuvens também. A temperatura máxima será de 24 graus e a mínima de 17. Já a sensação térmica está entre 17 e 20 graus. Não há probabilidade de chuva, mas a umidade relativa do ar está em 90%, com ventos de até 7 km por hora. O sol nasceu às 6h46 e vai se pôr às 17h47. É isso mesmo, também não há probabilidade de formação de arco-íris. Essa foi a previsão do tempo para você.
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0: 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E hoje tem sorteio pra você maravilhoso, é isso mesmo, tem aquele café que não é só café, né? É o café mais sabor de Minas. E também tem brinde lá do Espaço Livre. Esses dois brindes que eu contei aqui agora pra vocês, pra participar é só mandar um áudio no nosso WhatsApp, que é o 996330983, dizendo sextou bebê. Caso você não tenha WhatsApp, pode me ligar pelo telefone fixo também, 3281-5800. E aí, meu querido, a gente vai brincar aqui no telefone até você falar o seu sextou bebê e pronto, aí você tá concorrendo, tem problema não. 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Tô esperando vocês por lá também, viu? Mandar um abraço especial aí pra todos que estão participando, né? Pro Ricardo lá na Brickfeno, pra Adriana Ferreira, pra Maria, pra Vosmalê, pra Adélia, pro Álvaro, pra galera lá da RW Elétrica e Pintura. Um grande abraço também pro Márcio Rodrigo. Ele disse que gostaria de ouvir dois planos com Juarez, né? E mandando especialmente pra galera da Panificadora Morada Nova. Márcio, um grande abraço. Tá passando, vai passar agora pra você, viu? Vamos que vamos e bora que bora!

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5: E aí, meus amores, na parte final do Guia Astral. Que bom ter você para as últimas mensagens do universo. É um momento especial de inspiração. Vamos encerrar com chave de ouro.
6: Capricórnio, Aquário, Peixes.
5: Capricorniano e Capricorniana, reflitam sobre suas metas. Deixem a intuição guiar os passos na carreira. No amor, a vulnerabilidade cria conexões genuínas e emocionais. Confie em uma sabedoria interior para a vida pessoal. Abrace sua força. Sua cor da sorte é o verde esmeralda. E seu número é o 34.
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5: Aquariano e aquariana. Novas perspectivas surgem nas relações. Expanda seu círculo. Redefina laços afetivos. No trabalho, use a criatividade para inovar. Conectem-se com a essência espiritual. Explorem o desconhecido. Abracem sua singularidade. Sua cor da sorte é o roxo ametista. E seu número é o 88.
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5: Pisciano e pisciana. Este é um período de conexão intensa com a intuição. Emoções convidam a entender o que o coração deseja. No profissional, a sensibilidade é um diferencial. No amor, empatia fortalece laços. Fluam com as mudanças, com fé e leveza. Sua cor da sorte é o azul turquesa e seu número é o 17. Assim nos despedimos desta viagem astral. Que as mensagens inspirem seus caminhos e a luz das estrelas iluminem seus dias.
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8: É isso aí, tô de volta com você na 98,3, são 9:54. Olha só, recebi uma mensagem aqui. Olá, bom dia, equipe da RW Elétrica e Pintura, estamos aqui trabalhando na LJ Couto. Manda aquele alô pra

Priscila, pro Levi, parente e todos aqui na LJ Couto. Um grande abraço pra vocês, viu? Um bom trabalho aí também. E pediu a música Gustavo Lima, Homem de Família. Sextou, bebê? Pra quem não sabe ainda. E para participar hoje do sorteio, é só mandar aquele áudiozinho dizendo sextou, bebê. Lembrando que tem sorteio para você tanto aqui na nossa programação, quanto lá no nosso Instagram, Cidade FM, _ Tupaciguara. Lá você concorre, né, à cesta de produtos Cocal Alimentos. Música.

0: para você processo delegado Hugo Henrique Ana Castela. 10 horas em ponto.
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2: E estamos de volta com o nosso Minuto Esportivo, a sua dose diária de adrenalina e informação do mundo dos gramados. Para você que vive e respira futebol. Vamos direto para o que tá rolando de mais importante no cenário esportivo, começando com as manchetes do momento. O Brasil se prepara para um momento crucial, prestes a conhecer seu adversário no primeiro mata-mata da Copa do Mundo. E a seleção do Marrocos, com uma atuação de garra, garantiu sua vaga para a próxima fase da competição, após um confronto com muitos gols.
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2: Começando com a nossa Canarinho. A seleção brasileira já assegurou sua classificação para a fase de oitavas de final, o tão aguardado primeiro mata-mata da Copa do Mundo. Essa vaga veio depois de uma performance muito consistente e vitoriosa no duelo contra a equipe da Escócia. Agora a expectativa é enorme para saber qual será o próximo adversário do Brasil. A nação inteira está de olho, aguardando essa definição que pode ditar os rumos da nossa seleção na busca pelo hexacampeonato. É um momento de pura tensão e ansiedade para os torcedores, que já sonham com os próximos passos da equipe. E mudando para outra chave da Copa do Mundo, a seleção do Marrocos conseguiu um resultado expressivo e garantiu sua classificação. A equipe marroquina enfrentou o Haiti em uma partida que prometia e entregou emoções. Marrocos levou um susto durante o jogo, é verdade, mas mostrou resiliência e virou o placar, derrotando o Haiti por 4-2. Com essa vitória importante, o Marrocos assegurou a segunda colocação no seu grupo, um grupo que, por sinal, também conta com a forte seleção brasileira. Um feito notável para os marroquinos, que agora seguem para o mata-mata com a moral lá em cima, prontos para novos desafios no torneio.
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2: Com essas informações, encerramos esta parte do nosso Minuto Esportivo. Agradeço demais a sua audiência e a sua companhia. Fique ligado na nossa programação, pois a gente volta na próxima, sempre com as últimas novidades e o melhor do esporte. Um abraço e até mais.
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0: Sextou, bebê. E hoje, essa sexta-feira, seja para você a sexta-feira brilhante na tua vida, viu? Jesus continue abençoando o seu trabalho, continue abençoando você, né? E eu fico, assim, muito emocionada quando eu vejo você, assim, falar, né? Das pessoas com esse carinho imenso que você tem, né? Aí a gente, cada vez mais, a gente vai aprendendo, né, com você. E ao mesmo tempo, né, que a gente vê como que você trabalha, né? Isso é muito importante para as pessoas, Mariana. É por isso que você é uma pessoa bem-vinda, viu? Assim, no meio artístico e também no meio de nós, né? Da população de Potiguarense, né? E que Deus continue abençoando esse trabalho seu, que é muito maravilhoso. Que Deus continue abençoando essa voz linda, maravilhosa que você tem, viu? Tudo de bom para você.
1: Para você também, Maria. Não sei nem responder esse áudio maravilhoso, esse carinho imenso, viu? Muito obrigado mais uma vez. Eu sou uma pessoa que me cobro muito, bastante. Então, eu sei que tem muito espaço para melhorar. E olha lá, viu? É muita coisa mesmo. E quando alguém, né, elogia dessa forma, a gente pelo menos sabe que está trilhando o caminho certo, né? Sem vontades de parar, né? Acho que as melhorias, a vontade de ser melhor, ela não pode falhar nunca. Se a gente chega num estágio onde a gente acha que já fez de tudo e que já é, como eu posso dizer, top 1 naquilo que faz, significa que a pessoa, na verdade, não aprendeu nada, né? Então, muito obrigado mais uma vez, Maria. Fico muito feliz por esse carinho todo. Me emocionei aqui, viu? São 10 horas e 9 minutinhos e pra não chorar ao vivo, deixa eu atender o pedido da Vosmarley aqui. Vosmarley pediu Flores em Vida.

0: Obrigado, Goiânia. Sertanejo respira. 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

0: Mariana, bom dia, tudo bem? Mariana, eu quero pedir a música com a Fátima Leão, Pecado de Amor. Quero oferecer para os meus filhos, Renata, Letícia, Paulo Vitor, e para os meus netos, para toda a família Teodoro, né? Para o grupo Farofeiros, para minha patroa Kalina, né? Que está se recuperando, graças a Deus, muito bem. Para minha amiga Vanessa Borges e para minha amiga Luciene lá na prefeitura. E para você aí na rádio, para quem gostar da música.
1: Muito sextou, obrigada.
0: Bebê.
1: Sextou. Um abraço para Kalina também, viu? Tá chegando seu pedido. Sim.

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1: 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É hora de ficar por dentro dos principais acontecimentos que moldam o cenário político e econômico, com a informação clara e objetiva que você já conhece. Vamos às manchetes de destaque. Primeiro, a política nacional em foco. O ex-ministro Silvio Costa Filho assume a liderança da maioria na Câmara dos Deputados. Depois, um olhar sobre a economia. A arrecadação federal atinge 2,89 trilhões em 2025, segundo dados da Receita Federal. E finalizando as principais notícias, a CEO da COP30 alerta que não dá mais para esperar crescimento orgânico de recursos para financiamento climático.
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1: No cenário político, o ex-ministro Silvio Costa Filho assume a liderança da maioria na Câmara dos Deputados. O parlamentar, que esteve à frente da pasta de portos e aeroportos do governo Lula, deixou o cargo há cerca de 2 meses e agora se torna o principal articulador de um grupo político robusto, que abrange quase 300 parlamentares. Essa movimentação é vista como um passo estratégico para a articulação governista no Congresso Nacional, consolidando novas forças de representação dentro da casa e influenciando debates importantes. Passando para a economia, a arrecadação federal atingiu um patamar significativo, chegando a 2,89 trilhões em 2025. Essa cifra foi anunciada pela Receita Federal, que detalhou os resultados da arrecadação de impostos e contribuições federais. Os dados apresentados fornecem um panorama crucial da saúde financeira do país, refletindo a dinâmica econômica e as políticas fiscais implementadas. É um indicador vital para a projeção de gastos e investimentos futuros, e sua análise é fundamental para o planejamento governamental. E em um alerta importante sobre o meio ambiente e a economia global, a CEO da COP30 afirmou que não é mais possível esperar por um crescimento orgânico dos recursos para o financiamento climático. Essa declaração sublinha a urgência das mudanças climáticas e a necessidade imediata de buscar novas fontes e mecanismos de financiamento. A transição para uma economia mais sustentável exige investimentos substanciais e acelerados, e a espera por um desenvolvimento natural desses recursos já não se alinha com a gravidade da situação global, demandando ações mais proativas.
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0: Cidade FM, são 10 horas e 32 minutinhos e começa agora para você um informativo 190. Bom dia, Lucas. Bom dia, Fernando de Ângeles. Bom dia, Agnes.
1: Bom dia.
2: Bom dia.
3: Bom dia.
0: Educados respondem, né?
2: Ei, rapaz. Então tá todo mundo educado, todo mundo respondeu, né?
0: Exato.
2: Só que você foi mais educado, você falou os nomes, com as assinaturas. Aos preguiça que só falou bom dia, né?
0: Tá ótimo.
2: É, sexta-feira, né? Com esse tempinho assim.
1: Talento. Temperatura caindo, que só pode.
2: Diz que vai fazer mais frio ainda, né? Vamos ver.
0: Eu fiquei sabendo que o informativo 190 hoje tá recheado.
2: Tá recheado.
3: Tá lotado.
2: Então, recheia pra nós, ô garota da polícia.
1: É, furto na rua Afonso Pena, no Bom Sucesso, foi furto de uma bicicleta, gente, e parece que realmente encontraram
2: o autor.
0: E a bicicleta?
1: Não, aí não falou nada da bicicleta, não.
2: Geralmente a bicicleta já trocaram em alguma coisa, né? Geralmente acontece desse jeito, e o receptor é até mais criminoso do que quem furta, né? Então.
1: E graças a Deus não tem mais nenuma ocorrência.
2: Tem não?
1: Não.
2: Nem de ex perseguindo ex?
1: Nem ex, esse tá tudo quietinho, acho que tá frio, né?
0: Parece que voltar.
2: Voltou todo mundo, né? Com esse frio, né? Duro você ficar sozinho,
0: não,
2: então.
0: É mais fácil.
2: Aí o povo falou, não, vamos juntar aqui, vamos.
1: Ficar quieto.
2: Vamos dormir de conchinha, que é melhor do que ficar brigando, do que ficar.
1: Quando o calor voltar, as coisas.
2: Não tem nenhum neném chorando de madrugada, tá tudo bem, né? Tá tudo certo.
3: Quando o meu chora, eu enrolo, eu e ela no cobertinho, né? Fica quietinho.
2: Eita, nós vai ser bom. Então, graças a Deus, só isso. Informativo 190, volta.
1: Segunda-feira, às 10h30.
2: Mais ou menos. Nunca é exatamente.
0: Geralmente é mais ou menos.
2: Mais ou menos.
3: Só pra você ficar na expectativa.
2: Vamos lá, Copa do Mundo.

0: nós vamos direto, porque foi só uma ocorrência. Nós não enrolou 190, a gente tá. Hoje nós estamos bonitinhos,
1: gente. Isso aí. Vambora, vamos começar falando dos jogos de ontem, né, Fernando? Ontem sim. Foi mais definido mais dois jogos aí, né? Das 16 avos. A Costa do Marfim venceu a seleção de Curaçao por 2-0.
0: Terminou em segundo no grupo.
1: Terminou em segundo aí no grupo, né? E uma surpresa, né? O Equador venceu a poderosíssima Alemanha.
0: Que beleza, eu torci muito pro Equador.
1: Eu também fui
0: eu fui equatoriano, Deus de nascença. Ainda mais com o gol do Plata, né?
1: Do Flamengo, né?
0: E aí o Equador ficou, a Alemanha mesmo com a derrota ficou em primeiro.
1: Ficou em primeiro, né? Do grupo.
0: Costa Equador do Marfim em segundo. Costa do Marfim
1: Costa
0: em segundo.
1: Marfim, e o Equador.
0: E o Equador em terceiro. Uma boa chance aí, praticamente classificado.
1: Isso,
0: como um dos melhores terceiros.
1: No grupo F também já foi definido, né? A Holanda venceu a Tunísia por 3-1, né? Ficando aí então em primeiro colocado. E Japão 1, Suécia também 1, aonde saiu aí o adversário da seleção brasileira.
0: O Japão com empate ficou em segundo lugar e a Suécia em terceiro também. Quase. Isso. Né? Vai classificar e vai pegar, se não me engano, a França.
1: Suécia, né?
0: A
1: né?
0: possibilidade é a França. Ainda não está decidido, mas a possibilidade é que tenhamos aí Suécia e França. Eu acho que o Japão fez tudo para sair da França e pegar o Brasil.
1: E
0: vai tomar ataque.
2: Assim e é hoje ser. Ou amanhã que acaba a brincadeira?
0: Amanhã.
2: Amanhã, né?
0: Acaba essa fase aí de brincadeira e depois é um matando o outro.
2: É só tristeza.
0: Tristeza.
1: Ontem também foi definido aí, né? O grupo D, a Turquia venceu os Estados Unidos por 3-2.
0: Não adiantou nada.
1: Não resolveu, já estava desclassificada a Turquia, né? E o Paraguai ficou no empate com a Austrália em 0-0, sendo assim Estados Unidos em primeiro colocado, a Austrália em segundo e Paraguai em terceiro.
0: Paraguai com 4 pontos, mas com saldo negativo, pode ser que passe, né? 4 pontos aí é uma boa chance de tá passando.
1: É isso
0: então,
1: aí.
0: Então, na América do Sul não estamos fazendo muito feio não, né?
1: Tá não.
0: O Brasil passou, a Argentina passou, Colômbia, Equador.
1: Então, os da América do Sul
0: é o que
1: todos,
0: tá mais, né? Não, mas que tá mais em dificuldade é um bicampeão mundial que é o Uruguai.
1: Uruguai, né? Uruguai que entra em campo hoje.
0: Contra a Espanha, né?
1: Jogaço, né?
0: Então, e tem que ganhar aí.
1: Então começando hoje aí as rodadas, né? Hoje temos jogos às 16:00, 21:00 e 00:30. Às 16 horas, a seleção de Noruega enfrenta a França. Também
0: jogão,
1: vai ser um jogaço aí, né? Haaland versus Kim Mbappé.
0: Mas o difícil aí é que a Noruega tem o Haaland, né?
1: Isso.
0: E a França tem Mbappé, tem Dembélé,
1: tem Doué,
0: Nossa Senhora.
1: Os caras têm embaçado.
0: Esse cara aí, esse é metido.
1: Também às 16 tem a seleção de Senegal enfrentando a seleção do Iraque. Né? Iraque aí que tá numa.
0: Não há chance de classificação, né? O Iraque
1: então vai ser um jogaço aí, né? Promete. Às 21 horas a seleção mais brasileira de todas, Cabo Verde enfrentando a Arábia Saudita às 21 horas.
0: Vai, Cabo Verde!
1: Vou torcer pro Cabo Verde, vou pôr minha camisetinha azul pra ficar bonitinha ali igual.
0: Como o Cabo Verde é azul?
1: A bandeira dele é azul.
0: O Cabo Verde é azul, engraçado, né? É igual a Guerra de 100 anos, que não durou 100 anos, alguma coisa assim.
1: E esse destaque.
2: É igual a Guerra Fria, que não tava fria.
1: E o destaque pra esse jogaço aí, né? Uruguai contra a Espanha, Uruguai que tá aí na corda bamba. Precisa vencer a Espanha, mas a seleção da Espanha é a Espanha, né?
0: Espanha.
1: Então vai ser um jogo aí que promete, vai parar aí às 21 horas. E a meia-noite, né? Eu acho que é onde quase todo mundo tá dormindo, mas os amantes da futebol não vai estar. Tem Nova Zelândia e Bélgica, né? E Egito e Irã.
0: Tudo isso é meia-noite?
1: Meia-noite. São dois jogos também à meia-noite.
2: Não se fosse, né, a questão da Noruega versus
0: França.
2: Até dava pra ficar acordado, pra assistir, que é um jogaço.
0: Ontem eu tentei assistir o Paraguai, mas dormi mais do que assistir. E amanhã, tem?
1: É amanhã, né, às 18 horas. Amanhã, lembrando que os jogos são às 18, 20 e 30 e 23 horas. Às 18 horas tem dois confrontos também ali, né? Pelo grupo L, Panamá enfrentando a Inglaterra às 18 horas. E a Croácia enfrentando a seleção de Gana. Às 20:30, Colômbia enfrentando a seleção do Portugal. Também vai ser um jogaço esse aqui.
0: Nossa, né? Jogão. Em Portugal jogaço. Não tá classificado ainda, não.
1: Não, precisa, né? A Colômbia também tá ali.
0: A Colômbia acho que tá classificada, mais encaminhada, né?

0: ganha os dois jogos, né? Tem seis
1: então,
0: pontos.
1: Mas então, vai ser um jogaço, então. Né? E às 20h30, RD Congo versus os Uzbequistão. Acho que aqui o RD já não tem mais chance, né? E os Uzbequistão também acho que não tem, né?
0: Eu acho que os dois aí
1: todos
0: não vão
1: os dois
0: passar,
1: aí não tem mais. E às 23 horas, a Argélia enfrentando a Áustria e a Jordânia enfrentando a Argentina.
0: Acabou a primeira fase.
1: Aí acabou.
0: Aí amanhã já termina tudo. Aí a gente já tem no domingo os mata-matas, inclusive a gente já tem jogos aqui definidos.
1: Sim, já tem.
0: É hoje e amanhã, né? Acaba as definições, então tem muita chance de muito jogo mudar, dependendo dos seus estados de hoje e amanhã, mas os que já estão definidos. No domingo, dia 28, às 16 horas, em Los Angeles, a África do Sul enfrenta o Canadá. Na segunda-feira, às 14 horas, sede Houston, Brasil e Japão, dia 29. Na segunda-feira, também, dia 29, em Monterrey, às 22 horas, Holanda e Marrocos. Jogão também, esse aqui vai pegar fogo, viu? E no dia 1º de julho, quarta-feira, às 21 horas, sede lá em Santa Clara, Bahia de São Francisco, os Estados Unidos recebem aí a Bósnia-Herzegovina. Tá bom? Então já tem quatro jogos.
1: Quatro jogos.
0: Dos mata-matas das 16 avos da Copa do Mundo de 2026. É uma novidade. Antes passava o mata-mata, a gente já ia para as oitavas, hoje tem 16 avos, pelo grande número aí de
1: seleções, mas já começa aí a questão dos grandes desafios, né? Já começa os clássicos. Sim. Né, Fernando? Igual o Brasil e Japão já é um clássico.
0: É um jogo mais difícil,
1: né?
0: Holanda e Marrocos.
1: Né? África do Sul também, Canadá não deixa de ser um clássico também.
0: É. Né? Menos um pouco. Né? Estados Unidos e Bósnia também menos um pouco, né? E assim, é igual a gente falou, com a possibilidade de ter França e Suécia, que seria um jogo também cardíaco.
1: Bem.
0: Vai que a Suécia tira a França. Nossa, eu ia achar muito bom.
1: Sim.
0: Nossa senhora, sou Suécia também, deu de pequenininha amarelinha, né?
1: Tá isso, né?
0: Mais alguma novidade aí de Brasil?
1: Não, de momento, até o momento não, né? A seleção brasileira tá só em treinamento agora, né? Mas de acordo com...
0: Neymar não machucou?
1: Não machucou, mas de acordo aí com alguns meios de imprensa aí, pelo jeito vai manter o mesmo time, né?
0: Eu acho que
1: vai manter
0: que é
1: o mesmo
0: boa,
1: time,
0: né?
1: Neymar não vai ser relacionado de pronto assim pra entrar no time de começo ali. Mas se olhar para um banco do Brasil, ver um Hendrick, um Neymar, já tá bonito demais na fita, né?
0: Já tem uma esperança, né?
1: Vamos tentar, né?
0: Pelo que vocês viram ontem de Suécia e Japão, o Japão causa medo?
1: Pelo gol do Japão.
0: Golaço, né? Muito bonito.
1: Não, o Japão em si é um time muito bem organizado.
0: Bem,
1: né,
0: organizado. A Suécia tem pouca chance, né?
1: Eu acho que o Brasil ali, se jogar naquela moleza de dar espaço para os jogadores, como o Brasil ultimamente está fazendo, acho que vai ter mais dificuldade. Agora, se for um time, um jogo mais, né, disputado ali, com mais.
0: Mais vontade, mais garra, né?
1: Mais o Alisson encaixa também, ali nas marcações.
2: Escócia, né?
0: Sim. O Brasil perdeu pro Japão.
1: É o último amistoso da seleção.
0: 2-0, né? E o Brasil
1: virou.
0: Deu mole no finzinho e o Japão virou.
1: Um zagueiro do poderosíssimo Flamengo entregou um. Né? Não, foi o Bruno, o Fabrício Bruno, até então ele já tava no Cruzeiro, né?
0: Mas que é isso, Lucas?
1: Então, mas é porque o cara é ruim. Por isso que o Flamengo jogou fora.
0: Você falou que era do Flamengo, falei, é isso.
1: É, porque era do Flamengo.
0: O Léo é craque, não me entrega.
1: Não, mas o Fabrício Bruno foi pro no finalzinho, não. Ele tava no Flamengo.
0: Tava
1: ainda.
0: Não, já tinha saído do Cruzeiro há muito tempo. Rapaz.
1: O outro também ali foi um gol contra. Né? E o outro foi um gol de cabeça achado ali no finalzinho. Foi o Danilo. Se eu não me engano, fez o gol contra. Foi um grandão lá.
2: Não foi de cabeça, foi no pé.
1: Pois é, foi ele cortar ali dentro da área e chutou pra dentro do gol. Eu não lembro quem foi.
0: Eu também não lembro, não. Não foi o Fabrício Bruno também, não?
1: Não, não foi não. O Fabrício entregou só o primeiro.
0: Mas ele entregou depois no outro dia, parece.
1: É, por isso que ele não foi pra Copa,
0: né?
2: Eu acho que a escala ali também não tava essa escala que a gente tá vendo na Copa, não.
1: Não, tinha muitas peças ali, inclusive o próprio goleiro da seleção não é o que tava nesse amistoso, né? Tava sendo, até então era o Hugo Souza, agora tá sendo o Alisson. Mudou bastante ali na questão da zaga, principalmente, né? A zaga desse dia era o Fabrício Bruno com o Beraldo. Essa agora já é Marquinhos e Magalhães, né? Então, assim, não é o mesmo time, mas não deixa o alerta ali. Tem que ter
0: cuidado, o Japão não é equipe boba.
1: Tem que ter
0: Eu tava preferindo o Japão, torci pro Japão.
2: Sim.
0: Eu acho que a Suécia é mais encardida, é muita bola alta, é o centroavante lá, o Gyökeres, o Isaac, são

0: são atacantes muito fortes, assim, ia dar muito trabalho para a defesa brasileira.
1: Que a gente comentou ontem, né, Fernando? A questão do jogo do Japão, ele favorece um pouco o jogo da seleção.
0: Eu acho que favorece, mas que é um time que joga, sim, e deixa jogar, mas são habilidosos, se der moleza, ali, o meio de campo deles é muito bom.
1: Isso aí que é, né, um problema, né?
0: E eles estão bem armados, e eles voltam, e eles correm, eles marcam, estão bem entrosados, então não é jogo fácil.
1: E o treinador dele já tem muito tempo ali no comando, sim, né? Já tem ali uma certa intimidade.
0: Os japoneses são muito determinados, né? Eles seguem a risca aquilo ali, eles põem um negócio na cabeça, eles vão até o fim.
1: Então
0: é esperar pra ver.
1: É torcer, né? É. Agora que o
0: real. Eu tô animando.
1: Não, eu também, vou falar a verdade, eu acho que o Brasil passa até com certa tranquilidade pelo Japão.
0: Vamos dar o chute aqui. Não precisa marcar, não. Segundo não marca. Vamos dar só um chutinho. Que você acha? Eu acho 2x0 Brasil.
1: Eu acho que vai ficar 3x1.
2: Meu palpite é
0: 2x0.
2: 2x1.
1: Acho que fica 3x1.
0: Tudo Brasil, né?
1: Tudo Brasil.
2: Tudo Brasil, né, Mariana?
0: Essas unhas aí já é por causa do Brasil ou não?
2: É, coincidentemente.
0: A da Mariana é.
1: Eu acho que fica 3x1.
0: 3x1.
2: É isso.
0: Não, não, bom, então, se nós ganhando, tá bom, né?
2: É. Só precisa ganhar.
0: Agora, outra coisa, se a França, eu acho, passar em segundo e ela ganhar da Suécia, o Brasil já pega a França nas oitavas, é muito cara, ruim, é loucura, cara, né? Aí é loucura, aí é muito...
2: Aí é realmente...
0: Eu
2: é
0: não queria difícil. Pegar a França, não, eu queria pegar a França na final, no máximo, na semi, legal, né? Agora, Argentina, França e Espanha, eu não... Não queria agora, oitava de final já é muito triste, é Brasil demais. E França.
2: E da Argentina já tem?
1: Mas tem um, não, a Argentina se define hoje o grupo da amanhã.
0: Ela já tá classificada?
2: Era como a gente tava falando, pra Argentina tá muito fácil o lado da Argentina ali. Os times que a gente
1: no último agora é contra a Jordânia, né?
0: E ela vai golear, né?
1: Provavelmente.
0: Não, o Messi brincar, vai fazer.
1: Messi vai fazer mais uns três ali, já vai sagrar.
0: E a possibilidade dela pegar era um time fraco lá. É. Eu não lembro qual que era, mas...
1: A mas gente, Copa é Copa.
0: A gente, né? É igual Palmeiras, pega a galinha morta, nunca vi.
1: Copa é Copa. Agora o que vier tem que peitar.
2: Japão, aí tem que passar pro Japão, França, Alemanha.
0: Espanha, Argentina.
2: Não, aí a última seria a Argentina, se a gente passasse de todas elas, né?
0: É,
2: a Argentina
0: tem
2: que passar.
0: Mas o que ficou pra Argentina?
2: Jogar na final.
0: É. O que ficou? Canadá, jogar. Estados Unidos? Marrocos, gente, ali Marrocos. Essa ideia é forte. Vamos lá, gente, que hoje meu tempo também.
1: Vambora. Então esse foi o nosso...
2: Momento esportivo.
0: Volta segunda-feira, todo mundo de caminho do Brasil, torcendo.
1: Segunda.
0: E mandar os palpites aí pra nós.
1: Opa, segunda aqui, na hora de 190, não vai pôr pra quebrar.
0: Vai.
1: Tchau, vamos vocês.
2: Volta.
0: Tchau,
2: já
0: obrigado.
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5: Cidade, são 10h52. Estou de volta com vocês aqui na 98,3.
6: Bom dia, Mariana. Mariana, aqui é a Nilza. Manda música para nós aqui no Rancho Três Irmãs. Aí, para Ciguara, para as meninas, para Kênia, para Keila, para Lília, para Fernando, para Gabriel, para Beatriz, para Heitor, para Pablo, para Fabrício, lá em Araporã, para minhas irmãs, minha mãe. Manda uma música do Nando Moreno aí pra nós aí. E sextou, bebê.
5: Sextou, bebê. Hoje essa é a regra pra participar do nosso sorteio. Café Mais Sabor de Minas e também um brinde lá do Espaço Livre. Olha só, e lá pelo nosso Instagram, como eu já disse pra vocês, tem a cesta de produtos Cocal Alimentos. Cidade FM, _ Tupaciguara, entra lá e segue as regrinhas que também são bem fáceis, tá bom? Tô esperando vocês por lá também, vamos que vamos. Pediu pra escolher uma do Nando Moreno, vamos com um Chapeludo. Você tá doido? Essa aqui é boa demais, hein? Vamos que vamos.

0: Valeu, Goiânia!
1: Que delícia, cara, tem que respeitar.
2: Que moda boa.
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10: Cidade, são 11h05. Agradecer mais uma vez essa audiência maravilhosa. Vamos ouvir aqui? Rapaz, olha o tanto que esse pessoal é animado. Antes de ouvir os áudios, só lembrando que pra você que manda um áudio dizendo:
11: bom dia, Mariana. Sextou, bebê.
10: Você concorre ao café mais sabor de Minas e também um brinde lá do Espaço Livre. Vamos ver quem mais participou.
11: Bom dia, Mariana, linda. Sextou, bebê.
10: Bom dia, lindona. Sextou, hein?
12: Bom dia. Sextou, bebê.
10: Sextou.
12: Na hora de beber o chazinho da confusão.
10: Hoje é dia do chazinho, viu? Um alô também pra Adélia.
13: Bom dia.
10: Bom sextou, dia.
13: Sextou, bebê.
10: Hoje é sexta-feira.
13: Posso pedir uma música?
10: Pode. Querida. Claro.
13: Quero a música da Marília. Escolha uma bonita aí, tá?
10: Opa, agora.
13: Um abraço aí pra vocês, bom final de semana e tô torcendo aqui pro nosso Brasil ganhar.
10: Amém.
13: Coloca o menino no sorteio, falou?
10: Combinado, já está anotado, viu, Adélia? Obrigada pela participação. Tá chegando então Marília Mendonça, Silmeira. Foi a que escolhi aqui. Uma das minhas preferidas, hein? Vamos que vamos, bora que bora. Especial pro Luiz Júnior, pra Rosa Maria Ribas, pra Leidiane, pra Marcela, pra Regiane, pra Maria, pra Adriana Ferreira, pra Elivane, o Ricardo lá na Bricfeno, a Lidiane, a Luísa Almeida, Adriano Dias, Nils Aparecida, Celina Diniz, Kênia, a Kalina, bom dia pra você, senhorita.

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0: dia, Mariana. Sextou, bebê.
1: Bom dia, meninas aqui da rádio. Que Deus abençoe o dia de vocês todos.
2: Oi, Mariana. Bom dia, sextou, bebê. Manda um modão pra minha mãe, Nilza, lá no rancho, Três Irmãs. Ela já tá ligadinha aí desde cedo, você viu, né? Um abraço pra você e bom fim de semana.
3: Um abraço pra vocês. Bora que bora então, hein? Escolha essa daqui do Rick Renner nos bares da cidade. Olha só, esse bloco ainda tem pingaiada com Cleiton e Romário pra aproveitar que hoje é sexta-feira, né? A última ainda vai ser sobre cachaça pra gente deixar esse bloco bem sexta.

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0: Bom dia, Mariana. Sextou, bebê. Aqui é a Leidiane. Tô sempre ligada na Cidade FM. Toca pra mim, Homem do Meu Tempo, com Bruno e Marrone. E eu queria oferecer para o Álvaro, representante do Café Mais Sabor, e para todos que gostarem da música, para vocês da rádio. Deus abençoe. Abraço.
1: Oiê, Mariana, bom dia, lindona. Sextou, bebê, bora que bora, vamos que vamos. Sextou, bebê.
2: Sextou, bebê. Leidiane, ó, a próxima vai ser a sua, Homem do Meu Tempo. Mandar um abraço também pra Marilei, mandando sextou, bebê do dia. E um abraço também pra ela, Fatinha.
3: Sextou, bebê.
2: Sextou.
3: Bora que bora, vamos que vamos.
2: Vamos.
3: Bom dia, lindona. Passa pra mim aí, Impressionando os Anjos, manda pra família Rodrigues, pra quem gostar da música, que você tenha um excelente final de semana, minha querida, beijo no seu coração.
2: Pra você também, lindona, um beijo também no seu coração, viu? E olha só, então, a gente vai atender esses dois pedidos agora, só que eu recebi um áudio aqui da Regiane, na verdade. Gente, vamos escutar, eu adorei, eu achei tendência, tá?
4: Sextou, bebê, bora aqui, bora. Vamos que vamos, Rádio Cidade, eu tô chegando. Tem muitos brindes para te dar. Então vem comigo participar. Sua alegria nos contagia. Aqui tem festa todo dia. Então vem comigo participar. Em um zap é só mandar. No telefone é só ligar. Bora comigo. Vem brincar, aqui somos uma família, estamos com vocês todo dia. Bora que bora,
2: vamos que vamos.
4: Rádio Cidade, eu tô chegando.
2: Aí sim, eu adorei. Arrasou, viu? Vamos gravar essa, ficou linda demais, Regiane, obrigada, viu? Olha só, então vamos atender esses pedidos maravilhosos aí. Tem que gravar essa música, né? Quem concorda, digita eu aí no WhatsApp, viu? Vamos! Ó, logo em seguida ainda tem um Impressionando os Anjos, então, pedido da nossa querida Fatinha.

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Bora de volta com você na 98,3. São 11 horas e 49 minutinhos. Tá cheio de pedido pra atender aqui, viu, gente? Ó, tem uma mensagem aqui da Luísa. Mariana queria.

0: Enfim, feliz aniversário pra todo mundo. Deixa eu já pesquisar aqui. É por você que canto, essa é linda demais, viu, gente? Vamos que vamos, sextou, bebê! Hoje é dia do chazinho da confusão e da água que o passarinho não bebe, do suquinho de murucujá. É por você que canta, eu encontrei com Leandro e Leonardo, né? Eu achei que eu tivesse lido aqui na sua conversa algo sobre Zezé de Camargo e Luciano, mas a enganada que estou eu. Vamos que vamos! Essa é linda demais. Mandar um abraço especial também aí, ó, pra Kênia, pra Celina Diniz, já atendendo todo mundo, viu? Vamos que vamos.
1: Oi, gente, tá vendo?

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9: Cidade, são 12 horas e 4 minutinhos. Tá chegando aqui o áudio especial da Alessandra, vamos ouvir.
10: Oi, Mariana Moto, bom dia.
9: Oi, bom dia.
10: Tudo bem com você? Aqui tá tudo bem, com a graça de Deus.
9: Coisa boa. E... fala comigo.
10: E sextou, bebê.
9: Sextou, tem jeito não.
10: Põe meu nome aí no sorteio, tá bom?
9: Anotar. Sextou, bebê. Tá anotado aqui. Já que você não pediu música, é claro que eu vou passar minha preferida, que eu não paro de ouvir mais. E eu espero que vocês gostem dessa música também. Todas as vezes que você ouvir essa daqui, na 98,3, saiba que fui eu que coloquei, tá? Você tá doida? Essa aqui é linda demais. 12 horas e 5 minutos, Tupaciguara, tempinho bom. E a gente ouvindo um Edson e Hudson, hein?
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9: Linda demais.
12: Nick Max.
13: Oi, gente.

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3: A gente chega com mais uma parte do Minuto Esportivo, o seu programa diário que traz tudo sobre o mundo da bola. E para começar, vamos direto para as principais manchetes que agitaram o cenário esportivo. Começamos falando da Copa do Mundo, com o técnico da Suécia, Graham Potter, que deu a sua análise sobre o desempenho da seleção do Japão. E ainda na Copa do Mundo, a gente destaca o empate do Japão com a Suécia, um resultado que já define o próximo adversário dos japoneses, o Brasil.
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3: Agora vamos aos detalhes dessas informações. A primeira delas diz respeito ao técnico Graham Potter da seleção da Suécia. Ele realmente fez uma análise bem específica sobre a equipe do Japão. Essa declaração veio logo após o confronto entre as duas seleções, Suécia e Japão, em partida válida pela Copa do Mundo. Esse jogo, aliás, terminou em um empate de 1-1. Potter comentou o que ele observou e o que achou da performance dos japoneses em campo. Seguindo para a segunda notícia, o Japão teve um resultado importante na Copa do Mundo. A seleção japonesa empatou seu jogo contra a Suécia. E esse empate teve uma consequência direta para o caminho do Japão no torneio. Ficou definido que o Japão vai enfrentar a seleção do Brasil no seu próximo compromisso.
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3: E essas foram as notícias que preencheram esta parte do Minuto Esportivo. A gente se encontra na próxima, sempre com o melhor do esporte para você. Um abraço.
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4: Boa tarde, Mariana.
5: Ó. Oh.
4: Sextou, bebê. Já que sextou, toca o Leonardo aí pra nós, hoje é sexta-feira.
6: Opa!
4: Boa tarde pra vocês.
6: Boa tarde pra você também, João Batista, tamo junto. Mandar um abraço também pra Genilda, Helena e pra Wanda. Olha só, pessoal, pra você que tá sintonizando agora hoje pra participar do nosso sorteio, tem pra vocês café mais sabor de Minas e também um brinde lá do Espaço Livre. Pra participar e mandar um áudiozinho dizendo sextou, bebê, e pronto. Aí você concorre a esses brindes maravilhosos de hoje. Aí tem também pelo nosso Instagram, Cidade FM _ Tupaciguara, por lá você concorre a cesta de produtos Cocal Alimentos. São regras bem fáceis, tá? Então entra lá no nosso perfil e já garanta a sua chance. Vamos que vamos! Hoje é sexta-feira! Hoje é dia oficial do chazinho da confusão, do todinho gelado, do suquinho de murucujá, da água que o passarinho não bebe. Sabe por quê? Porque hoje...

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0: É isso aí, eu tô de volta com você na 98,3. Rapaz, e tem muito pedido aqui ainda, hein? Já atendi gente demais e ainda tem muito pedido. Essa é a audiência aqui da 98,3, não tem jeito. Agradecer a participação da uma querida aqui e vai ter história pra vocês logo após esse pedido, ó.
1: Boa tarde, Cidade FM.
0: Boa
1: tarde. Eu sou a Jaxiele. Eu vou pedir uma música da Marília Mendonça. E eu quero participar do sorteio.
0: Olha só, aproveitar que é uma criança pedindo e trazer uma história bem legal para vocês. A próxima música aqui, o compositor foi o Hugo Henrique. E ele fez essa música com apenas 10 anos. Tem lógica? Para mim, assim, é surreal. É uma música perfeita, eu sou muito fã. É, perto de você. Né? Eu não sei quem conhece, talvez você ainda não conheça essa música, mas você vai ouvir agora pensando que foi uma criança de 10 anos que escreveu, tá? Sozinho. Olha só, vamos ouvir. Linda demais, tem jeito não.

0: Valeu, Goiânia! Que delícia, tamo cara, junto. Tem que respeitar.
1: Que isso?
0: Moda boa, que moda boa, que moda boa. 98,3
2: 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Alô, ouvintes plugados. Andressa Pires chegando com o astral lá em cima para mais uma parte do programa. Olha só que agita o mercado. O ciclo de IPOs nos Estados Unidos pode estar apenas começando.
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2: É isso mesmo. Depois daquele IPO recorde da SpaceX, a galera que entende de grana lá na gringa já está de olho, discutindo a sério se o mercado americano está prestes a entrar num novo ciclo, uma onda enorme de ofertas públicas. Isso quer dizer que várias empresas podem estar se preparando para abrir capital, sabe? É um movimento que gera uma expectativa gigantesca e tem potencial para mudar o cenário econômico, atraindo muitos investimentos e abrindo as portas para um monte de inovações. Os especialistas estão acompanhando tudo bem de perto, porque se essa tendência se confirmar, a gente pode ter um período de muita efervescência no mercado, com impacto para todo mundo que se liga em economia e nas novidades da tecnologia. Mas ó, fica com a gente que o Plugado volta já já com muito mais. Não sai daí.
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É isso aí, chegamos ao último bloco aqui do Encontro Marcado de hoje. Agradecer mais uma vez as participações maravilhosas. E olha só, vamos lá, hein? O momento mais aguardado de todos, que rufem os tambores. Parabéns para a participação de número 27. Foi ela, a Kênia. Daqui a pouquinho eu trago para vocês as informações também aí do ganhador da cesta Cocal Alimentos, hein? É isso aí, sextou, bebê. Hoje é dia de felicidade. Vamos ser felizes, vamos ficar alegre, porque é o dia do chazinho da confusão também. Eu vou ficando por aqui, mas eu vou deixar uma música bem especial aqui para uma querida que eu sou apaixonada, minha amiga do coração. A Kalina Fonseca ama essa música, né? E acabou fazendo eu gostar dessa música também. Lucas Araújo já está aqui no estúdio para fazer aquele voo livre de forma diferenciada, tá? Diversos estilos para vocês. Eu tô indo lá, volto na segunda-feira, mais ou menos, naquele horário das 9 horas. Combinado? Tchau, tchau, fui!

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7: Fala, galera do esporte. Chegando com as notícias quentinhas para você ficar por dentro de tudo que rola no mundo da bola, aqui no Minuto Esportivo. Um abraço para todos os apaixonados pelo esporte que estão ligados na nossa rádio. O eterno ídolo Zico elogia o jovem atacante Rayan, mas aproveita a oportunidade para dar dois conselhos importantes para a carreira e o futuro do jogador. E ainda, uma estrela do futebol da Espanha fez questão de colocar o nosso Vinícius Júnior entre os grandes do esporte mundial, elogiando o desempenho do jogador.
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7: Um nome que sempre reverbera no futebol brasileiro, o Galinho de Quintino, Zico, fez questão de elogiar o jovem atacante Rayan. Rayan, que tem mostrado seu valor e talento, recentemente assumiu uma posição de destaque ao entrar no time titular. Ele preencheu a vaga deixada pelo lesionado Rafinha, um jogador de grande importância para a equipe. Mesmo com todos os elogios e o reconhecimento do potencial de Rayan, Zico, com sua vasta experiência e sabedoria no esporte, aproveitou para dar dois conselhos valiosos ao atacante. Esses conselhos são direcionados para o desenvolvimento contínuo de Rayan e para ajudá-lo a lidar com os desafios e as expectativas de sua promissora carreira, especialmente agora que ele está no time titular e substituindo um jogador como Rafinha. Agora, falando do craque Vinícius Júnior, o nosso Vini Júnior. Uma estrela do futebol espanhol, alguém com grande reconhecimento internacional, fez questão de tecer elogios e colocar o atacante brasileiro entre os animais do futebol. Essa expressão, no mundo esportivo, significa estar entre os jogadores mais dominantes, talentosos e decisivos da atualidade. O reconhecimento vem após uma performance espetacular de Vinícius Júnior, que marcou nada menos que 4 vezes com a camisa do Brasil neste Mundial. Esse desempenho artilheiro e a capacidade de ser decisivo em momentos importantes tem solidificado o nome de Vini Júnior como uma das grandes referências do futebol mundial, arrancando aplausos não só da torcida brasileira, mas também de grandes nomes do esporte internacional, como essa estrela da Espanha. É a fase de um jogador que realmente brilha.
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7: É isso aí, torcedor e torcedora. As principais informações do esporte você encontra aqui, sempre atualizadas, no Minuto Esportivo. A gente se encontra na próxima parte do programa com muito mais para você ficar por dentro. Valeu e até já.
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2: Cidade, 13 horas, 6 minutinhos. Boa tarde. Tudo certo por aí, gente? Por aqui tá tudo ótimo, começando mais uma edição do nosso Voo Livre. Trazendo para você o melhor da música, o melhor conexão para você nessa tarde gostosa de sexta-feira, hoje, dia 26/6/2026. Tá tudo no 6, né? 13 horas, 7 minutinhos, começando nossa conexão de hoje. É a nossa conexão Voo Livre, trazendo para você o melhor da música, o melhor do sertanejo. Lembrando que somos o programa mais eclético do país, sabiam disso? É uma curiosidade aí que a maioria chega e não sabe. Mas ó, a única forma de eu te provar isso é você continuando na sintonia, para você ver que as nossas músicas são desenroladas, viu? A gente toca rock, pop, axé, pagode e muito mais sertanejo para você. Então vem para cá, vem para 98,3, sua melhor sintonia. O WhatsApp já tá disponível para você fazer aquele pedido, mandar aquela moda para alguém. Manda aqui no zap pelo 34996330983. Lucas, eu não tenho WhatsApp, mas eu tenho Nokia tijolão, aquele que recebe eu faço ligação. Tem como? Claro que tem. Me liga, 3281-5800. É o nosso Voo Livre hoje, sexta-feira especial. Tá gostoso, o tempinho tá fresquinho, né? Tá até um pouco frio. Mas é assim que a gente gosta. Alguns aí já estão naquele clima que após as 18 horas já vai ligar o modo extraterrestre. Vixe, gente, o povo tá animado, rapaz. Que é isso? Afinal, segunda-feira tem... É, tá chegando, viu? Segunda-feira tem Brasil pra você aí na nossa sintonia, trazendo. Segunda-feira tem programa especial da manhã, até às 13 horas, com muita alegria, muita satisfação. E tem gente aí que hoje já tá no clima, no modo ET, né? Já dizia o nosso locutor.
5: Bora, Sara, hoje nossa base FM.
2: É eu mesmo, viu? Hoje pode. Então bora que bora, vamos dando sequência, começando a nossa programação que tá top demais, bora que bora. Já chega do Matheus Fernandes e Xande Avião, Balanço da Rede.
6: Só no balanço.

0: Cidade, 13 horas 17 minutinhos, e assim a gente vai começando o nosso voo livre de hoje, ao som de Pisadinhas. É isso mesmo, ó. Eu me apaixonei com o Vitinho Imperador, também tivemos Barões da Pisadinha, Recairei, e Matheus Fernandes e Xande de Avião, Balanço da Rede. Para você que tá chegando agora, lembrando que tá rolando brindes para você hoje da Açougue do Elcio. Então participa, manda seu pedido aqui no WhatsApp, que a gente tá te esperando, viu? Cidade FM, sua melhor sintonia. E hoje é sexta-feira.
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12: E aí, galera da rádio, Andressa Pires chegando com toda a energia do Drops News pra você que tá ligado na melhor programação. Que babado, hein? A Taylor Swift e o Travis Kelce estão com planos de casamento que prometem agitar o Madison Square Garden. É isso mesmo, minha gente. O casalzão está organizando uma festa de 2 dias. No dia 2 de julho, eles vão reunir 100 convidados super íntimos. Mas segura essa, no dia seguinte vai ter uma festa gigante para 1.000 pessoas. E segundo os boatos, pode rolar até shows ao vivo no palco. Imagina a festa, hein? Um verdadeiro espetáculo popstar. Tô chocada e amando essa notícia. Com certeza vai ser o evento do ano no mundo das celebridades. Fico aqui imaginando quem serão os artistas convidados para essa super festa. Só sei que vai ser inesquecível. E olha, essa galera não brinca em serviço quando o assunto é celebração. Já já eu volto com mais no Drops News.
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3: Muito bem, estamos de volta na cidade, 13 horas 21 minutinhos nessa sexta-feira gostosa. O pessoal tá chegando por aqui, o WhatsApp já tá bombando, viu? Alô, Regiane, abraço pra você, viu? O pessoal tá ligadinho lá no Alvo Supermercado. Alô, Luan, tamo junto, meu irmão. Obrigado pelo carinho, pela audiência, viu? O pessoal ligadinho também lá na Casa Nova Materiais pra Construção, Valerinha Mendes. Ô, Valéria, tem café? Tem café aí pro povo acordar? É, gente, pós-almoço dá uma preguicinha na gente, né? Você tá doido, rapaz. A Sheilinha chegando por aqui também, dando aquele boa tarde gostoso. A Priscila, alô Priscila, fala com nós, qual música que você quer ouvir, mulher?
4: E aí, seu moço?
3: Boa opa, tarde. Tarde.
4: Espero que sim, né? Passa uma música aí pra mim, por favor. Xande de Pilares, estava escrito. E é isso, né? Sextou, vamos que vamos, né? Como diz a Marianinha, bora que bora, né? Ótimo dia, bom final de semana aí pra você e toda a sua família, viu?
3: Amém. Opa.
4: Tchau, obrigado.
3: Tchau, obrigado. Tudo indo pra você também, viu, Priscila? Obrigado pela companhia. Já já a gente pôr pra você aqui um Xande Pilates. Eita, tava escrito, é lindo demais, né? Só tocar um Henrique Juliano aqui rapidinho, conversa em lençóis, que esse aqui vai lá pra Monte Alegre de Minas. O pessoal tá ligadinho em peso lá, quem tá mandando aqui pra gente é a Pamela. Alô, Pamela, tudo bem? Oi, Lucas, tudo bem? Falo de Monte Alegre. Na verdade, tô chegando em Monte Alegre de Minas, tô ouvindo a Cidade FM e gostaria de ouvir conversa em lençóis com o Henrique Juliano. Toca pra nós agora. Bora que bora, chegando pedidos pra você, lembrando, né, que tá rolando hoje o sorteio do açougue do Elcio, 1 quilo de almôndegas. Então, pra você participar e já garantir a boia ou tirar gosto aí do final de semana, é só pedir música aqui como a Priscila, como a Valerinha, como a Sheila e participar comigo. Participando da programação, seu nome automaticamente já vai estar no meu sorteio de hoje, combinado? Então, tô te esperando, viu? 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

0: tem gente melhor de começar o programa, gente, não tem, né? Afinal, erga essa cabeça, mete o pé e vai na fé, afinal, manda essa tristeza pra longe, viu? Aqui na Cidade FM é proibido ter tristeza, tá? Chegando pra você, Grupo Revelação, tá inscrito. Também tivemos Henrique Juliano, Conversa e Lençóis. Tá só começando a programação, que tá só comecinho de muita coisa boa, viu? Vem pra cá, Cidade FM, feita pra você.
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2: Você está no Minuto News. E as principais manchetes desta parte do programa destacam: Operação Policial prende vereador do PT em São Paulo, investigando possível ligação entre o PCC e empresas de ônibus. No cenário econômico internacional, o Brasil planeja uma emissão inédita de títulos na China, visando captar 5 bilhões de yuans. E no setor de tecnologia, a Ecomex expande suas operações, levando gestão de comércio exterior em nuvem e inteligência artificial para a Argentina.
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2: Em São Paulo, uma operação conjunta da Polícia Civil e do Ministério Público teve desdobramentos importantes, com a prisão de um vereador do PT. A ação faz parte de uma investigação que apura a suposta conexão entre a facção criminosa PCC e empresas do setor de transporte público por ônibus na capital paulista. Mandados de prisão, busca e apreensão foram cumpridos contra suspeitos de envolvimento. A investigação busca esclarecer como essa ligação estaria operando e o impacto nas finanças e na segurança pública da cidade, revelando a gravidade das acusações que pesam sobre os envolvidos e a necessidade de apuração rigorosa. Seguindo para o panorama financeiro internacional, o Brasil tem como objetivo captar 5 bilhões de yuans, sua primeira emissão de títulos na China. Essa iniciativa representa um movimento estratégico do país para diversificar suas fontes de financiamento e fortalecer os laços econômicos com o mercado asiático. A emissão de títulos em moeda chinesa busca atrair investidores da região, abrindo novas portas para a captação de recursos e a expansão da presença brasileira no cenário financeiro global. A ação sublinha a importância da China como parceiro comercial e financeiro. E no setor de tecnologia e comércio exterior, a empresa Ecomex está expandindo sua atuação na América do Sul. A companhia anunciou o lançamento do Ecomex Pulse Edition ARG, uma nova versão de sua plataforma de gestão de comércio exterior. A novidade leva recursos de gestão em nuvem e inteligência artificial para o mercado argentino. Com essa expansão, a Ecomex visa otimizar processos e oferecer soluções tecnológicas avançadas para as empresas que operam no comércio exterior da Argentina, buscando eficiência e inovação no controle de suas operações.
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11: Vamos nessa!
12: E vamos nessa, dando continuidade à nossa programação que hoje tá que tá, viu? Hoje é sexta-feira, menino! Então bora de 4x4 pra gente dar aquela animada. Abraço aí pros meus parceiros Zé Viana e Gabriel, que tiveram aqui nos estúdios da Cidade FM, grandes parceiraços aqui também. Vamos então de 4x4 pra você na sequência.

0: 1h40. 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

0: Babado tá de volta. Andressa Pires na área, cheia de energia pra agitar sua rádio. A notícia que tá bombando é essa, olha só. Crítica fresquinha revela. Supergirl vem aí totalmente diferente.
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0: Isso mesmo, galera. O pessoal do Plano Crítico liberou uma crítica sem spoilers da nova Supergirl. E a promessa é de uma heroína completamente diferente. Sabe quando a gente espera algo que fuja do convencional com uma pegada nova? Parece que é exatamente o que essa produção vai entregar. O post original no Plano Crítico já tá dando o que falar, deixando todo mundo curioso para entender o que torna essa Supergirl tão única e inovadora. A internet já tá em polvorosa, com os fãs especulando sobre as mudanças e o que podemos esperar dessa abordagem fresh da personagem. É uma Supergirl que promete surpreender e, quem sabe, redefinir a forma como a gente vê a heroína. O hype tá lá em cima e essa crítica só aumentou a expectativa para conferir essa novinha em folha. E o plugado continua. Daqui a pouquinho a gente volta com mais novidades quentíssimas para você. Não sai daí, hein?
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6: Sextou, bebê. Lucas passa um modão bonito aí pra mim. Fazia o José de Camargo Luciano. Por isso, até se estiver me ouvindo. Muito obrigada, meu amigo. Então, uma boa tarde.
7: Ô, dona Voz Marley, obrigado, viu? Abraço pra você, boa tarde também pra você, toda a família, viu? Prazer imenso ter você aqui, claro, já tá na sequência aqui, Zezé de Camargo Luciano, pra gente fazer um bloquinho aqui de modão pra vocês, tá bom? Quero aproveitar também e mandar um abraço aqui pra Mara, tá mandando aquelas palavras bonitas, a semana ainda não acabou e Deus ainda pode colocar uma resposta no seu caminho. Uma paz diferente, uma direção simples e uma bênção inesperada. Amém, Mara, que assim seja, viu? Obrigado pelas palavras. Abraço pra Kelly, tá chegando por aqui, o trio Parada Dura tá unido, hein? Kelly, Jéssica, Tatá, sempre participando, sempre na escuta. Alô, meninas, sextou, viu? É, sextou, aquele dia que vocês queriam chegou, tá? Um abraço aí pra Regiane, chegando aqui também. Regiane que toca, faz moda aqui, né, Regiane? Tava olhando aqui, você faz umas rimas massa, é letra de música? Boa, hein? Arrasou, mulher, que isso, hein? Então bora já pro bloco de modão aí pra você. Na sequência tem flashback, tá? E hoje eu vou te surpreender, beleza? A gente vai pras baladas lá de 1980 e eu quero que vocês dancem junto comigo, combinado? Então bora que bora, chegando Zezé de Camargo e Luciano, Flores em Vida.

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7: Alô, ouvintes apaixonados por esporte, sejam muito bem-vindos ao nosso Minuto Esportivo, o seu encontro diário com as principais notícias e movimentações do universo da bola. Acompanhe com a gente o que de mais relevante aconteceu e está movimentando os bastidores do futebol nacional e internacional. O Flamengo sinaliza com um salário de R$1.800.000 para convencer

0: terceiro meio-campista Danilo a aceitar a oferta do Mengão. E a segunda manchete, o atacante Neymar teve a menor velocidade entre os jogadores de linha do Brasil em um recente duelo contra a Escócia.
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0: Vamos agora para os detalhes da primeira notícia que envolve o Flamengo e o jogador Danilo. O meio-campista, que está em alta no mercado do futebol, tem sido alvo de grande interesse do time carioca. De acordo com informações divulgadas pelo portal RTI Esporte, o Flamengo estaria disposto a fazer um investimento de peso para contar com o atleta em seu elenco. A proposta salarial apresentada pelo rubro-negro para Danilo é de R$1.800.000, uma quantia que mostra a seriedade do clube em reforçar sua equipe com um nome de peso para o meio-campo. Na sequência, vamos falar sobre Neymar e sua performance recente pela seleção brasileira. O camisa 10 voltou a atuar pela seleção e sua participação foi observada de perto. Durante o confronto que marcou a vitória do Brasil por 3-0 sobre a Escócia, um levantamento físico apontou que Neymar registrou a menor velocidade entre todos os jogadores de linha que estiveram em campo. Seus números físicos foram de fato inferiores aos dos demais atletas, um dado que chamou a atenção dos analistas e torcedores após o retorno do craque à equipe nacional.
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0: E assim, com essas informações importantes do mundo do esporte, a gente encerra mais uma parte do nosso Minuto Esportivo. Agradecemos a sua audiência e a sua companhia em mais este momento dedicado ao futebol.
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5: Muito bem, começando agora o nosso momento flashback, trazendo músicas que marcaram sua vida. Clássicos adormecidos em você, mas que aqui na Cidade FM a gente resgata, tá bom? E a gente vai começar com nada mais, nada menos que uma música bem animada que bombou nos anos 2000, Papo de Jacaré. É um dos maiores hits do pop rock brasileiro dos anos 2000, lançado pela banda goiana P.O. Box. A música brinca com o choque cultural de classes e relacionamentos, criticando de forma bem humorada a valorização excessiva das culturas estrangeiras. Então, sem mais delongas, está começando o nosso momento flashback, relembrando clássicos adormecidos, mas que aqui a gente sempre te lembra.

0: Cidade, 2:15. Esse foi o nosso momento flashback, abrangindo vários estilos musicais. Teve pop rock nacional, teve aquele famoso piseirinho, né? Aquela música de carnaval pra você também. Teve Luca, Tô Nem Aí, Los Hermanos, Ana Júlia e também Papo de Jacaré. É. Só que no Cidade FM você encontra clássicos já adormecidos, mas que aqui a gente resgata na memória, beleza? 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
9: E a gente tá de volta no Drops News com aquela energia que você adora pra te deixar por dentro de tudo. E olha, o mundo da música foi pego de surpresa com uma notícia que deixou muita gente preocupada. O lendário Lionel Richie, um ícone da música, passou mal durante um show e teve que abandonar o palco na abertura da sua nova turnê. É isso mesmo, gente. O artista, que tem 77 anos, sentiu uma tontura enquanto se apresentava em St. Paul, Minnesota. Imagina a situação. Ele precisou deixar o palco sem conseguir encerrar a apresentação, deixando o público e os fãs super apreensivos. Por enquanto, as próximas datas dessa série de shows americanas seguem com status de incerteza, o que é totalmente compreensível, claro. Torcemos muito pela recuperação dele, né? Afinal, a saúde vem em primeiro lugar. E a gente segue aqui, vibrando por ele e torcendo para que ele volte logo aos palcos, com toda aquela energia que a gente conhece. Fica ligado, porque tem muito mais Drops News vindo por aí. Já já eu volto com mais no Drops News.
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12: Cidade, 2:20 na Cidade FM, sua melhor sintonia. Hoje chegando um brinde maravilhoso pra você lá do açougue do Elcio, viu? Chegando 1 quilo de almôndegas pra você. Quer participar? Tá chegando agora na sintonia, tá ligadinho aí no som do carro, tá no estabelecimento comercial ouvindo a Cidade FM, tá pelo Instagram da vida. É só mandar aqui no WhatsApp pra gente. Lucas, tô ouvindo e quero participar do sorteio. Pronto. Já tem uma galera aqui chegando, a Elizabeth tá participando, mandou aqui. Lucas, eu tô sempre ligadinho com você, tá? Só não manifesto, mas meu rádio fica ligadinho o dia inteiro. Maravilha, Elizabeth. Obrigado aí pelo carinho. Só de saber que você tá me ouvindo já tá ótimo, tá bom? Abraço. A correria do dia a dia priva a gente de muita coisa, né? Abraço pro Adilson, ligadinho também lá na torneadora Dias, grande parceiro nosso também. Por falarem disso também, abraço lá pra Funelaria Dias. Alugão, deu certo, meu irmão? Tamo junto, hein? Abraço pro Gão aí, tá aí, papai do ano. Mateusão, Vanderlan também, toda a família ouvindo a gente. O pessoal tá sempre ligadinho, Voz Marley também chegando por aqui, Rafael, Anael Júnior, Mara, Valerinha Mendes, Kelly, Tatá, Fabricete, tá ligadinho lá na Fazenda Cascavel ouvindo a gente, hein? Ó, cortando uma cana ao som da Cidade FM, maravilha, hein, Fabrição? Carro aí.

E já tá até grampeado aí, ó. Tá marcado o carro FC. Vixe, será que é Fabrício Cunha? Rapaz, o homem tem até a marca própria, viu? O cara tá violento. Bora de mal feito aqui na sequência. Daqui a pouquinho tem um mordão moderno aqui pro Fabrício Cunha. Afinal, o vovô acordou, rapaz. Depois de 30 anos, hein, Fabrício? Será que o homem assustou ou nada?

0: A rainha,
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0: Chegando pra você, Hugo e Guilherme, nota 8. Também tivemos Bison e Camacetro, Mudão Moderno e também Hugo e Guilherme e Marília Mendonça, Mal Feito. É, pra você que tá chegando agora, a Cidade FM feita pra você.
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1: Você está no Minuto News. E a gente começa com as principais notícias do cenário político e econômico. A crise envolvendo a ex-primeira-dama Michele e o senador Flávio abala a campanha do presidenciável e aliados já pregam cautela. As garantias em crédito para o trabalhador usando FGTS e verbas rescisórias começam a valer. E no agronegócio, o setor ganhou uma trégua no cenário internacional, mas especialistas alertam que não há garantia de estabilidade.
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1: A campanha do senador e presidenciável Flávio enfrenta um momento delicado após o desabafo público da ex-primeira-dama Michele. A situação expõe uma tensão interna e aliados já pregam cautela para evitar maiores danos. A estratégia agora é focar no eleitorado feminino, tentando contornar a repercussão negativa da crise. A equipe trabalha para reverter a imagem e manter o foco nas propostas de governo, buscando estabilizar o impacto dessas declarações na corrida eleitoral. E uma boa notícia para o trabalhador. As novas regras do governo que permitem o uso do FGTS e de verbas rescisórias como garantia em empréstimos já estão valendo. Essa medida visa facilitar o acesso ao crédito, oferecendo mais uma opção para quem busca empréstimos com juros potencialmente menores. A iniciativa permite que os trabalhadores utilizem um recurso que antes ficava parado, transformando-o em uma ferramenta de alavancagem financeira. É uma alteração significativa que impacta diretamente a vida de milhões de brasileiros. No setor do agronegócio, o cenário internacional traz um respiro. O cessar-fogo entre Estados Unidos e Irã impacta diretamente o Brasil, indo além da simples disponibilidade global de fertilizantes. Embora o setor tenha ganhado uma trégua, especialistas alertam que essa não é uma garantia de estabilidade a longo prazo. As tensões geopolíticas continuam sendo um fator de atenção e o agronegócio brasileiro precisa se manter vigilante para as próximas movimentações, que podem influenciar o mercado global e a cadeia produtiva nacional.
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2: Cidade 12:37, chegando para você, Luan Santana, 12:06.

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4: E aí, galera plugada? Que bom ter você aqui com a gente. Andressa Pires no ar pra agitar sua rádio. Olha só essa bomba que tá rolando no universo pop. Um ator famoso teria recusado um convite nada mais, nada menos que da Madonna.
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4: Pois é, a rainha do pop tá com todo no seu novo projeto. O curta Confessions 2, The Film. E ela escalou uns rostos bem conhecidos pra essa produção. Mas a surpresa veio com a recusa de um nome fortíssimo de Hollywood, um dos atores mais quentes da cena atual. A gente sabe que a Madonna sempre busca inovar e trazer os melhores talentos, então essa recusa gerou um burburinho enorme nas redes sociais. Os fãs estão chocados e super curiosos para saber quem seria esse ator que ousou dizer não para uma lenda como a Madonna. Imagina a repercussão. Todo mundo querendo entender o porquê e o que vai acontecer agora com o filme. Será que ela vai atrás de outro astro? Ou vai insistir nesse nome misterioso? A cena tá pegando fogo. E o plugado não para. Daqui a pouquinho a gente volta com mais novidades e muita música pra você. Fica ligado na nossa frequência.
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0: Cidade FM, sua melhor sintonia, chegando pra você, Murilo Ruf, Ana Castela, Peça Íntima.

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4: Cidade 15:04 para você, 3:04. A gente está de volta aqui na Cidade FM agora para dar novidade para você, viu? Hoje tá rolando um super sorteio aqui para você do açougue do Elcio, 1 quilo de almôndegas. 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E aqui no Instagram, daqui na Cidade FM, também tem um sorteio do açougue do Elcio. Então vamos tocar moda aqui, porque tá chegando o pedido do nosso amigo Rodrigo. Alô, Rodrigão, fala comigo, meu irmão.
5: Boa tarde, Lucas Araújo.
4: Tarde.
5: Tá com um modão chonado aí pra nós.
4: Opa, agora.
5: Zé Neto Cristiano, deu moral.
4: Eita.
5: Mandei pra toda a equipe da Construção Civil, aqui pra equipe do Branco, pro Roberto, pro Divaldinho, e pra todos que gostarem da música. Encadraça aí no sorteio, por favor.
4: Ô, meu amigo, na hora. Obrigado aí pela companhia, um abraço aí pra galerinha do Branco, tamo junto, hein? Pessoal da Construção Civil, turma do GR ouvindo a gente, o pessoal aí tá ligadinho também na Farmácia Nacional, né? Tá ouvindo a gente lá, o pessoal tá com a obra no 12. Abraço, turma, bora que bora. Zé Neto Cristiano deu moral chegando pra você e daqui a pouquinho tem sorteio, hein? Então corre, participa que dá tempo.
3: Zé

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5: E aí, galera antenada? Andressa Pires chegando de novo, direto aqui no Drops News pra gente agitar.

0: Olha, o mundo da música e das redes sociais é um fervo, né? Sempre rola algo pra gente comentar. A notícia que bombou e deixou todo mundo de queixo caído, no bom sentido, foi aquela foto que viralizou horrores da Taylor Swift supostamente torcendo pelo Brasil. Tipo super à vontade ao lado da Camila Cabello. A galera foi à loucura, a imagem parecia real, mas a verdade é que era tudo uma grande montagem. Sim, uma imagem criada por inteligência artificial que enganou muita gente durante a partida do Brasil contra a Escócia. Dá pra acreditar? A tecnologia tá avançada, mas a gente tem que ficar de olho, hein? Nem tudo que brilha é popstar de verdade. Então, pra você não cair em fake news, musical ou não, cola aqui no Drops News que a gente te atualiza. Já já eu volto com muito mais, as últimas do universo pop e tudo que você precisa saber. Aqui no Drops News. Fica com a gente, não sai daí.
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4: 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É, Cidade FM, primeiro lugar em audiência no seu rádio. Chegando pra você mais moda na sequência, Matheus e Cauã, marcas de expressão. Abraço especial pro Alessandro, Rei da Sofrência, chegando por aqui, Maria Aparecida. Pessoal tá ligadinho em peso aí no comércio também, grande abraço. Pessoal que tá na rodovia, aquele abraço pra você, boa viagem, que Deus e Nossa Senhora esteja à frente do seu caminho.
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4: Você está no Minuto News. Vamos direto para as manchetes de destaque. O atrito familiar entre Flávio Bolsonaro e Michele Bolsonaro pressiona o pré-candidato a definir uma vice-mulher. O relatório de política monetária, o RPM, e o IPCA 15 abrem novas portas para apostas em um corte na taxa Selic. E a Toshiba, há uma década, se desfez de negócios de chips de memória e energia nuclear, setores que hoje estão em alta.
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4: O pré-candidato Flávio Bolsonaro enfrenta um desafio significativo na escolha de sua vice, com o desgaste familiar junto a Michele Bolsonaro. Esse atrito tem se acentuado, tornando ainda mais complexa a tarefa de conquistar o eleitorado feminino e evangélico, que são grupos cruciais para a campanha. A pressão interna cresce para que ele defina uma mulher para compor a chapa, buscando assim fortalecer a candidatura e superar as resistências percebidas por essa questão familiar. A movimentação visa equilibrar a imagem e ampliar o alcance junto a segmentos importantes da população. No cenário econômico, o mercado financeiro já faz novas apostas em um possível corte na taxa Selic. Essa expectativa é impulsionada pela divulgação do relatório de política monetária, o RPM, na quinta-feira, que endereçou uma rodada adicional de questões dos agentes financeiros. Além disso, os dados do IPCA 15 também contribuem para esse cenário, sinalizando uma possível flexibilização na política monetária. A análise desses indicadores é fundamental para as decisões futuras do Banco Central sobre a taxa básica de juros do país, que impacta diretamente o crédito e o consumo. Por fim, a gigante japonesa Toshiba, há cerca de uma década, tomou decisões que hoje se mostram, no mínimo, controversas. A empresa abriu mão de seus negócios de chips de memória e energia nuclear, setores que atualmente vivem um momento de alta no mercado global. Na época, a Toshiba planejava ser líder mundial nessas áreas, mas uma crise interna a forçou a renunciar a esses segmentos estratégicos. Hoje, a demanda por chips e energia nuclear está em ascensão, o que levanta questionamentos sobre o impacto dessas escolhas passadas no posicionamento atual da companhia no cenário tecnológico e energético mundial.
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17: Cidade, 15 horas 35 minutinhos. Estamos de volta e agora para sorteio, tá bom? É. Hoje, sexta-feira, mais que especial, chegando brindes para você e um mega sorteio que tá sendo realizado lá. Na verdade, já foi realizado pelo Instagram. Hoje a gente tinha um sorteio maravilhoso aí da DNAse, Laboratório de Análises DNAse. Tá chegando aí junto com a Clínica Equilíbrio Medical Center para somar cada dia mais com a cidade de Tupaciguara. E o doutor Francisco fez questão de mandar pra gente aqui. Falou: Lucas, eu autorizo. Pode fazer. Então hoje tem um mega sorteio, já foi realizado, na Maria Fernanda já realizou o sorteio, mandou pra gente o resultado aqui, vai ser postado daqui a pouquinho lá no Instagram da cidade. Então a gente já tem um ganhador ou ganhadora. Bora saber juntinho aqui comigo quem é? Bora que bora então. Quem vai ganhar um check-up completo grátis. É de graça, viu? Então bora que bora então, chegando aqui o resultado do sorteio do Laboratório DNAse. É isso aí, ó, quem faturou esse brindaço aí, na verdade, vamos falar a verdade, né, gente, um check-up hoje em dia é caro pra caramba. Então o Laboratório DNA, juntamente com a Cidade FM, realizando esse mega sorteio pra você. E quem é a grande contemplada foi a Erci Pimentel Couto. Alô, Erci Pimentel Couto, você acaba de ganhar um check-up completo grátis lá na Laboratório DNAse, juntamente com a Equilíbrio Medical Center. A gente já entrou em contato com você aí pelo Instagram, tá bom? Pode retirar seu cupomzinho com a gente aqui para levar lá e apresentar no Laboratório DNAse até as 19 horas de hoje, combinado? Muito obrigado, agradecer também ao doutor Francisco, que confiou no nosso trabalho aí para realizar esse mega sorteio. Sorteio importantíssimo, né, gente? A área da saúde hoje em dia nada é barato, né? Ainda mais um laboratório aí, DNAs, trazendo pra você aí um brindaço desse, um check-up completo pra você. Só aqui na Cidade FM, só na DNA.

As você consegue. Então bora continuando o bonde aqui, assim, a gente vai entrar em contato com você. Obrigado pelo carinho, pela audiência e parabéns, tá bom? E ó, pra você que não ganhou o brinde lá no Instagram, fica triste não, gente. Daqui a pouquinho no próximo bloco a gente volta, porque hoje tem açougue do Elcio pra você, ó, garantir aquela mistura ou aquela quitanda ali, aquele tira-gosto pra você fazer ali com um churrasquinho com os amigos, reunir a galera. Hoje é sexta-feira, já é dia de tomar uma, né? Então fica na sintonia. Pra você que não participou, participa, manda seu pedido aqui e fala só aqui: Lucas, tô ouvindo a Cidade FM. Pronto, você mandando aqui no WhatsApp pelo 34996330983, você já tá automaticamente no meu sorteio. É daqui a pouquinho, hein? Perde tempo não, corre pra cá, Cidade FM, sua melhor sintonia.

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1: E aí, galera plugada, atenção para essa manchete. Vini Júnior e Virgínia Fonseca reacendem rumores de reconciliação.
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1: É isso mesmo, a fofoca que tá bombando é essa. Depois da vitória do Brasil sobre a Escócia, nosso craque Vini Júnior foi lá e deixou um comentário mega sugestivo em uma foto da Virgínia Fonseca. Gente, pensa na reação da internet. Foi o suficiente para todo mundo ir à loucura e começar a especular. Os fãs estão em polvorosa, shippando muito e se perguntando se o romance dos dois, que já foi assunto antes, tá de volta com força total. Um comentário, por mais simples que pareça, pode significar um mundo de coisas quando se trata de celebridades, né? A galera tá de olho em cada detalhe, cada interação, esperando ansiosamente para ver os próximos passos dessa história. Será que o amor está no ar de novo? Mas ó, o plugado não para. Em instantes a gente tá de volta com mais novidades e muito mais para você. Fica por aqui.
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9: Cidade, 15 horas 52, faltando 8 para as 4 da tarde. Tá chegando ao fim o nosso voo livre. Pra você que ficou ligadinho comigo até o momento, obrigado.

0: Grande abraço, família. Obrigado pelo carinho e pela audiência, viu? Então bora saber quem vai faturar? Ó, já tá gente chegando agora aqui, vou encaixar a Mirena, tá bom, Mirena? Mandou agora, dá tempo aqui, vou pôr na minha listinha, tá? O Vitor também chegando da Mercearia Alice, tá participando aqui, já vamos pôr o nome também. A Wanda, Marilei, Alessandro, Maria Aparecida, Maria de Fátima, Marcos. O pessoal tá chegando também, Marildinha, alô Marildinha! Marilda, Lolita, Fran tá de férias aí, mas tá ouvindo a gente também. Abraço, meninas! Eita, nós! Ô, quero aquele cafezinho com coco de novo, viu, marido? Viciei nesse trem. Sacanagem, viu? Que recepção gostosa. Ó, vamos também, alô, Rodrigo, grande abraço, Luiz Almeida, Kênia, Fabrício, Elizabeth, Luiz Henrique, Poliana, Voz Malei, Marcela, Adilson, Rafael, Anael, Mara, Valéria, Genilda. Nossa, tem gente demais, viu?
1: Cheguei no... por aqui.
0: Já chega fazendo zorra. Sextou. Chega fazendo zorra aqui. Ô, meu Deus do céu. Sextou, Agnes Fidelis, sextou.
1: Alegria, felicidade, aquele cheirinho de final de semana. Ô, delícia, hein?
0: Tá bom, Agnes, deixa eu sextar então. Deixa eu ir embora. Bora então para sorteio, chegando para você então, Tambores dessa tarde da 98,3. É isso aí, já temos um númerozinho aqui, é o número 46. Bora ver na listinha aqui quem é o número 46. Tan, tan, tan, tan. E quem faturou o brinde de hoje do açougue do Elcio foi o Rafael. Alô, Rafael, tá na sintonia? Final do telefone do Rafael é o número 1859. Rafaelzão faturou aí 1 quilo de almôndegas lá do açougue do Elcio. Rafael, retirar com a gente até as 19 horas de hoje, beleza, meu irmão? Tamo junto, obrigado pelo carinho, pela audiência. Marildinha, grande beijo, viu? Ó, só voltar. Opa, toda hora. Um convite desse, uma alegria dessa quando recebe a gente. Eu vou de toda hora se deixar, viu, Marilda? Um beijo, gente. Obrigado mesmo pelo carinho de sempre, tá? Abraço pra Kênia também, mandando aquele sextou bebê bem animado por aqui, né, Kênia? Sextou, bebê. Afinal, hoje é sexta-feira, rapaz. É, hoje é sexta-feira. Então, bora que bora. Gente, com Deus. Amanhã a gente se encontra às 9 da manhã. A gente vai juntinho até o meio-dia com o encontro marcado, beleza? Amanhã a peteca é comigo por aqui. A gente não vai deixar ela cair. Fiquem com Deus. Um beijo no coração. Boa sexta-feira. Juízo na cachola. Se beber, não dirija. E se for beber, vocês me chamam. Mas tem que ser antes das 5 da tarde. Depois das 6 eu sou pai, não posso, tá? Tchau, gente. Com Deus, beijo no coração. Ótimo, excelente sexta-feira e até amanhã. Fui.
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Cheguei! Muito boa tarde, eu sou Agnes Cideles e eu vou juntinho com você aqui nessa super tarde de hoje. Hoje, sexta-feira, dia 26 de junho de 2026, mais uma sexta-feira pra conta, hein, meu povo? Conta aí pra mim, como que tá sendo a sua sexta-feira? Já está se divertindo? Já está naquele modo... Como que eu posso dizer? Aquele modo diferenciado que vocês sabem. Aquele modo liberado, aquele modo hoje pode. Quem está já manda mensagem aqui pra mim, viu? Que vai ser muito bom ter a sua companhia no 996330983 ou pelo 3281-5800. Eu estou aqui pra fazer uma parte aí do seu pedacinho de tarde. Então eu conto com a sua participação. Vamos juntinho selecionar algumas músicas pra gente ouvir aqui juntinho nessa sexta-feira, nesse finalzinho de tarde que já está daquele jeito, hein, meu povo? Aquele jeito que pede mais ou não pede? Tá pedindo final de semana, tá ou não tá? E aí, vai descansar final de semana ou vai trabalhar mais ainda? Manda mensagem pra mim, enquanto você não manda, bora curtir um Bruno Marrone, Credo e Cruz, Ave Maria.

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7: E aí, galera, Andressa Pires de volta aqui no Drops News com aquela energia que a gente ama pra te deixar por dentro de tudo que bomba no mundo da música e da cultura pop. É sempre bom te ter aqui comigo, viu? E já que a gente tá falando de shows e de coisas que viralizam, se liga nessa. O vocalista do Silent Planet, o Garrett Russell, passou por uma situação bem inusitada. Ele levou uma droneada na cabeça. Sim, você ouviu bem. Foi atingido por um drone durante um show lá no festival Summer Punch em Varsóvia. Mas o melhor é que ele reagiu com um humor sensacional. Brincou dizendo que foi insano. As imagens, claro, viralizaram super rápido nas redes. Imagina a vibe. Um drone voando e paf!

0: na cabeça. Mas ele é um herói, né? Seguiu o show e ainda tirou sarro da situação. Isso que é ter jogo de cintura e bom humor no palco. A gente adora ver essas histórias que saem do roteiro e viram memes, não é mesmo? Fica ligado, porque o Drops News não para. Já já eu volto com a última parte do Drops News pra gente continuar batendo esse papo super legal. Não sai daí.
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Estamos de volta aqui, Cidade FM, agora 16:19 minutinhos. Já quero mandar um alô aí pra todos no Posto Central, também Lubeli Kids e Universal Ótica. Um abraço pra vocês. Obrigado pela parceria de sempre, hein? E por aqui seguimos nessa sexta-feira alto astral, naquele ritmo diferenciado, hein? Bora aí de César Paulinho, pé de bode.

0: Bom demais, hein, moda boa.
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3: Você está no Minuto News e vamos direto para as manchetes que movimentam o cenário. O governo federal quer limitar a propaganda de casas de apostas, as bets, especialmente na Copa do Mundo. O próximo presidente do Brasil terá decisões fiscais difíceis pela frente, é o que diz o Instituto Fiscal Independente. E uma curiosidade, a berinjela tem nicotina, mas você precisaria comer 20 quilos para igualar um cigarro.
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3: O governo federal está com planos para impor limites à propaganda de casas de apostas esportivas, as famosas bets, especialmente durante o período da Copa do Mundo. A medida visa regulamentar a exposição dessas plataformas, que têm ganhado cada vez mais espaço no mercado brasileiro, impactando o público de diversas faixas etárias. A proposta busca um controle maior sobre a publicidade, evitando a massificação excessiva e potenciais problemas relacionados ao vício em jogos. A iniciativa reforça a preocupação das autoridades com a responsabilidade social das empresas do setor e o bem-estar dos consumidores, buscando um equilíbrio entre a liberdade comercial e a proteção da população. Mais detalhes sobre a regulamentação devem ser anunciados em breve, com discussões focadas na abrangência e nas restrições específicas para as campanhas publicitárias. O Instituto Fiscal Independente, o IFI, projeta um cenário desafiador para o próximo presidente do Brasil, que terá que lidar com decisões fiscais de grande complexidade. A análise do IFI aponta para a necessidade de um ajuste nas contas públicas, com escolhas que podem impactar diretamente a economia do país e a vida dos brasileiros. Dentre os desafios estão a gestão da dívida pública, a busca por equilíbrio orçamentário e a implementação de reformas que garantam a sustentabilidade fiscal a longo prazo. O relatório do Instituto sublinha a importância de um planejamento econômico robusto e de medidas fiscais responsáveis para enfrentar as pressões financeiras e promover um ambiente de estabilidade. O próximo chefe do Executivo precisará de habilidade e firmeza para conduzir a economia em meio a essas adversidades. Uma curiosidade que tem gerado bastante burburinho: a berinjela contém nicotina. Mas antes que você se preocupe, especialistas afirmam que seria preciso consumir uma quantidade absurda, cerca de 20 quilos do vegetal, para que a nicotina presente nele se equiparasse à quantidade encontrada em apenas um cigarro. Essa substância, embora em níveis extremamente baixos e sem qualquer risco para a saúde, também pode ser encontrada em outros vegetais bastante comuns na nossa alimentação, como o tomate, a batata e o pimentão. A presença de nicotina nesses alimentos não causa efeitos no organismo, devido às concentrações mínimas, mostrando que o consumo desses vegetais é seguro e faz parte de uma dieta equilibrada e saudável.
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8: De volta com você aqui na 98,3, aqui é Cidade FM. Eu sou a Agnes Cidelis e vou indo com você aqui nessa tarde maravilhosa de sexta-feira. Gente, não tem como essa sexta-feira ser ruim, viu? Não tem. Melhor dia da semana. Aquele dia com cheirinho aí de final de semana, né? Aquele cheirinho aí de reunir com a família, reunir com os amigos, ou até mesmo tirar aquele tempo pra você. Não importa como, mas muda um pouquinho a rotina e isso é muito gostoso, viu? E eu já quero mandar um alô aqui pra todos do Supermercado Moura, que estão ligadinhos com a gente aqui na Cidade FM. 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E vamos que vamos, né? Não, porque ainda tem muita música aqui pra você. Logo após mim, vem o Fabricete também, trazendo o melhor da música, o melhor da companhia aí também, pro finalzinho da sua sexta-feira. Agora a próxima música é aquele momento sofrido. Oh, meu Deus. É, gente, aquele momento sofrido, é aquele momento pra matar a saudade ou talvez sentir um cadinho mais de saudade, né? É uma música que teve data de lançamento em agosto de 1996 e continua sendo sucesso toda vez que toca, né? E se toca, se ainda emociona, com certeza vai tocar aqui também na Cidade FM. Então bora de Zezé de Camargo e Luciano, Vivendo por Viver. Aô, Mirosmar!

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6: E aí, plugado de volta, com a nossa sintonia plugada direto no mundo dos games. Uma super novidade já está agitando a galera. Novo trailer japonês de Neptunia Unlimited.
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6: É isso mesmo. A Compile Heart, essa empresa que a gente já conhece e adora, acabou de soltar um

0: Trailer fresquinho lá do Japão para o Neptunia Unlimited. E olha, pra quem é fã da série Neptunia, essa é uma notícia e tanto, porque não estamos falando de qualquer game, mas sim do próximo título principal. Isso já coloca a expectativa lá em cima, né? O trailer, apesar de ser um primeiro gostinho, já apresenta alguns dos sistemas do jogo. E isso é o que deixa a gente morrendo de curiosidade. Os fãs já estão em polvorosa nas redes, comentando cada cena, tentando adivinhar as novidades e como tudo isso vai impactar a jogabilidade. É sempre uma emoção quando um novo capítulo de uma saga tão querida começa a se revelar. E com a Compile Heart no comando, a gente sabe que vem coisa boa por aí. Fica ligado que o Plugado não para. E a gente volta rapidinho com muito mais pra você.
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10: De volta com você aqui no Super Tarde, eu sou Agnes Dez e vou juntinho com você, hein? Você que não participou comigo, participe no 99633-0983 ou no 3881-5800. Lembrando que nós temos o nosso site e através do site você consegue ficar ligadinhos com a gente aqui na Cidade FM, que é o www.radiocidade.com. tupaciguara.com.br/. E também a pergunta que não quer calar: Instagram, você já nos segue? Se ainda não segue, é só você digitar no seu Instagram em Cidade FM _ Tupaciguara. E também Cidade Eventos 98.3. E você consegue ficar ligadinhos com a gente, saber tudo o que acontece dentro dessa cidade maravilhosa que é Tupaciguara, viu? E já mandando um alô aqui para todos da Rede Laranjeiras que estão ligadinhos com a gente. O pessoal da Sicoob Copacred também, um abraço para todos vocês. Quem mais está por aqui? O pessoal da Odonto Company, viu? Um abraço aí pra vocês, os nossos ouvintes aqui, a todos da família Rodrigues, sempre ligados com a gente, o Adilson, a Bianca, abração pra vocês e vamos! Porque ainda tem muita música boa pra rolar pra você aqui hoje E começamos aí nesse bloco.

0: Fabrício, te amar é meu talento. Agora são 17:02.
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0: Cidade FM, agora são 5:06. Já quero mandar um alô aí, ó, pra todos. Da onde? Óptica Visão, Celina Modas, um abraço pra vocês, a todos também do Açougue, do Elcio. É isso aí, gente, bora seguindo por aqui. Você que ainda não mandou sua mensagem, manda aí no 996330983 ou no 3281-5800. Agora vamos de Paulo e Paulino, Amor de Primavera.

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7: Cidade FM, 17 horas 21 minutos. Agora pra você, Christian Ralph, 8 segundos.

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2: Essa não é uma história. Coitado.
3: Eu tô rindo, mas é desespero. Tô mais perdido que segue em tiroteio.

0: Deixa as cachaças pra lá.
1: Obrigado, gente.

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3: Você está no Minuto News. Nossas manchetes de destaque agora. A Procuradoria-Geral da República, a PGR, recorre ao Supremo Tribunal Federal contra o fim da aposentadoria compulsória como punição para juízes. No setor de economia, a Eneva anuncia um novo programa de recompra de ações no mercado. E do agronegócio, um projeto da Embrapa expande o acesso à tecnologia para mais de 5 milhões de produtores em todo o país.
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3: A Procuradoria-Geral da República, a PGR, apresentou um recurso ao Supremo Tribunal Federal. A medida contesta a decisão da primeira turma da corte que pôs fim à aposentadoria compulsória de juízes como forma de punição. O recurso da PGR busca reverter essa decisão, que alterou uma prática de sanção disciplinar adotada em casos de conduta inadequada na magistratura. A argumentação central é a necessidade de manter instrumentos eficazes para a responsabilização de membros do judiciário.

0: Ministério, garantindo a integridade e a credibilidade da instituição. O caso agora volta para a análise do plenário do STF. Mudando para o mercado financeiro, a Eneva, empresa do setor de energia, comunicou ao mercado a aprovação de um novo programa de recompra de ações. A informação foi divulgada através de um fato relevante enviado à Comissão de Valores Mobiliários, a CVM. Este programa visa a aquisição de ações da própria companhia para otimizar a estrutura de capital e gerar valor aos acionistas. A recompra de ações é uma estratégia comum, que pode indicar a confiança da diretoria na valorização futura da empresa e no seu desempenho operacional. A Eneva não detalhou o volume ou o prazo do programa, mas a notícia já movimenta as expectativas dos investidores. E no agronegócio, uma excelente iniciativa da Embrapa. O projeto Semear Digital está ampliando o acesso à tecnologia para mais de 5 milhões de produtores rurais. Com atuação em 4 biomas brasileiros, a iniciativa da Embrapa desenvolve soluções tecnológicas adaptadas especificamente à realidade dos pequenos produtores. O foco é a inclusão digital no campo, levando ferramentas e conhecimentos que podem transformar a produtividade e a sustentabilidade das lavouras. O Semear Digital busca reduzir a distância entre a pesquisa científica e a aplicação prática no dia a dia do campo, impulsionando o desenvolvimento agrário e a melhoria da qualidade de vida das famílias que vivem da terra.
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12: De volta com você aqui na Super Tarde. Eu sou Agnes Sidelis e vou com você até às 18, hein? Então eu conto com a sua participação pelo 996-330983 ou pelo 3281-5800. Participe aqui comigo e eu já quero mandar um alô para os nossos parceiros, a todos aí do Café Mesmo, também a todos lá do BemTV, em especial a Fabíola e o Breno. Abraço para vocês. Lembrando que vai ter um arraiaia deles aí, hein? Então vocês já fiquem ligadinhos que a Cidade FM vai ter sorteio aqui para você. Combinado? Então agora bora de músicas. Henrique Gabriel, Casa Comigo, com participação de Maiara e Maraísa.

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12: Muito bem, de volta aqui, ó, na Super Tarde. Eu sou Agnes Sidelis e, ó, o Super Tarde vai ficando por aqui. Quero agradecer a você que participou, você que pediu a sua música, você que não pediu música, mas que ficou ligadinhos com a gente. Muito obrigado pela companhia. Desde já quero agradecer pela semana também, é claro. Vocês que esteve aqui com a gente, você que ligou, mandou a sua mensagem, viu? Muito obrigado. E eu vou ficando por aqui, mas o Fabri 7 está chegando por aqui, hein? Pra trazer mais alegria aí pra sua noite de sexta-feira. Então, nós pedimos pra que você continue ligadinhos com a gente aqui na 98,3. E segunda-feira, se assim Deus nos permitir, nós voltamos a partir das 16 horas. E se Deus quiser, Deus queira que, de preferência, ganhando aí, né? Claro, ter ganhado do Japão aí na seleção, na Copa do Mundo. Se Deus quiser, né, gente? Bora jogar uma energia diferenciada aí. Ter convicção de que vai conseguir. Certeza que a gente passa dessa, é ou não é? Quero agradecer também já a Maria de Fátima, que tá ligadinho com a gente, a Érica também, que participou. Tem outra pessoa aqui, deixa eu ver, Amorim, um abraço pra você, viu? Muito obrigada pela participação, Adilson. É isso aí, Maria Aparecida. Gente, muito obrigada, também tivemos ligação, viu? Já quero mandar um alô aí pro Jotinho, que tá sempre ligadinhos com a gente. Mandar um alô pro Rafael. E também tem uma galera lá em Uberlândia que tá nos ouvindo, viu? Muito obrigado pela companhia. Você que tá sintonizado também, ligadinho com a gente através do nosso site, onde quer que você esteja. Meu, muito, muito, muito obrigado. E agora eu vou ficando por aqui. Tá ok? Vai chorar não, né? Você está feliz de eu estar indo embora, né? Ai, mas vou te falar uma coisa, hein? Gente, beijão, fiquem com Deus, um ótimo final de semana. E ó, segunda-feira nos encontramos assim aqui, se Deus quiser. Bora agora de Bruno Marrone, Boate Azul.

0: Obrigado, gente. Obrigado. Legal.
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Pois é, mas que surpresa encontrar com você depois de tanto tempo. 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

anjo do Senhor anunciou a Maria, e ela concebeu do Espírito Santo. Ave Maria, cheia de graça, o Senhor é convosco. Bendita sois vós entre as mulheres, e bendito é o fruto do vosso ventre, Jesus. Santa Maria, Mãe de Deus, rogai por nós, pecadores, agora e na hora de nossa morte. Amém. Eis aqui a serva do Senhor, faça-se em mim segundo a vossa palavra. Ave Maria, cheia de graça, o Senhor é convosco. Bendita sois vós entre as mulheres, e bendito é o fruto do vosso ventre, Jesus. Santa Maria, Mãe de Deus, rogai por nós, pecadores, agora e na hora de nossa morte. Amém. E o Verbo divino se fez carne e habitou entre nós. Ave Maria, cheia de graça, o Senhor é convosco. Bendita sois vós entre as mulheres, e bendito é o fruto do vosso ventre, Jesus. Santa Maria, Mãe de Deus, rogai por nós, pecadores, agora e na hora de nossa morte. Amém. Rogai por nós, Santa Mãe de Deus, para que sejamos dignos das promessas de Cristo. Oremos. Infundi, Senhor, como vos pedimos, a vossa graça em nossas almas, para que nós, que pela anunciação do anjo, vimos ao conhecimento da encarnação de Jesus Cristo, vosso Filho, por sua paixão e morte, sejamos conduzidos à glória da ressurreição, pelo mesmo Cristo, Senhor nosso. Amém.

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Já sabem, né? A voz mais sexy do seu rádio chegou. Boa tarde, boa noite, boa tarde, minha gente querida. Começando mais uma edição do nosso querido Rota 98. Eu, Fabrício Cunha, chego pra fazer companhia a você nessa sexta-feira, até as 21 horas, viu? Seja muito bem-vindo onde quer que você esteja, no trabalho, na estrada, na cidade, na zona rural, viu? Aumenta o volume do rádio, porque daqui pra frente, sua. Já é noite, né? Muita música boa, informação, alegria e a participação mais importante de todas, a sua. Ué, hoje tem que ter um clima especial, né? De sexta-feira, dia de fechar a semana com o astral lá em cima, e o Fabricete vai tocar os maiores sucessos, mandar um alô pra galera, viu? Atender o pedido de vocês, levar muita energia positiva pra cada cantinho da nossa região. Então prepara o cafezinho, porque eu já tô tomando o meu, que a dona Agnes Fidelis faz todos os dias pra mim. Obrigado, Agnes. Muito obrigado. Tudo certo, pra quem não sabe fazer nada, tá? Você quer pedir a sua música? Do WhatsApp é o 996-330983. E William Bonner dizia, boa noite. Você ligando aqui no 3281-5800, você escuta o boa noite. O Fabricete, Cidade FM, 18 horas, 8 minutinhos. Chegando pra vocês, Country Beat. Barulhinho. Opa, tinha uma trilhinha antes.

0: acho que eu vi um Fabricinho. 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
0: 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Chegando pra vocês, Bruno e Marrone. Hoje eu tô meio apaixonado, viu? Deixa. E o Ministério da Saúde adverte: não ame, faça amor.

Vocês sabem que esse calor humano, essa energia gostosa que vocês passam pra nós, Fabricete vai mandar em forma de música pra vocês.

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3: Chegando pra vocês, Daniel, tocando em frente. Ando devagar.

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0: Fabre 7 com você na Cidade FM, na Cidade, 18 horas 24 minutinhos. Vamos ouvir o áudio do Fernando Miranda aqui. Fala comigo, meu amigo.
1: Alô, Fabre 7.
0: Alô.
1: Aqui é o Fernando Miranda, do bairro Esplanada. Gostaria de ouvir a moda da Ana Castela. Tempo que não volto. Um abraço especial para o amor da minha vida, Érica.
0: Ó. Sexta-feira o pessoal fica apaixonado mesmo. Eu te entendo, meu amigo. Chega pra vocês, Ana Castela. Verdade.

Grupo Menos é Mais com Simone Mendes, Pedro Pecado. Cidade FM, 18 horas, 31 minutinhos. 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
1: Você está no Minuto News. E a gente já começa com um giro pelas principais manchetes que movimentam o cenário nacional e internacional. Uma pesquisa Datafolha aponta que 79% da população brasileira apoia a redução da maioridade penal. Em Tóquio, a inflação acelerou e registrou 1,6% no mês de junho. E o Brasil se mobiliza para enviar ajuda humanitária à Venezuela, país vizinho que enfrenta as consequências de terremotos devastadores.
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1: Uma pesquisa divulgada pelo Datafolha revela que a maioria da população, cerca de 79%, apoia a redução da maioridade penal no país. O levantamento reflete a intensa discussão sobre o tema, que é uma constante na agenda política e social brasileira. Essa alta porcentagem sinaliza a preocupação da sociedade com a criminalidade envolvendo jovens e impulsiona os debates no Congresso Nacional. Propostas de alteração na Constituição Federal para permitir essa mudança estão em análise, com diferentes visões sobre a idade mínima para a responsabilidade criminal, sendo discutidas entre especialistas e legisladores, gerando implicações sociais e legais significativas. Mudando de cenário, a capital japonesa, Tóquio, registrou uma aceleração da inflação em 1,6% durante o mês de junho. Os dados indicam uma pressão crescente sobre os preços ao consumidor na cidade,

0: que é um importante termômetro da economia do Japão. Essa variação pode impactar diretamente o poder de compra da população e as políticas monetárias adotadas pelo Banco Central Japonês. A elevação em junho sugere um aquecimento do mercado local e apresenta um desafio para as autoridades monetárias em manter a estabilidade econômica. Analistas já observam como essa tendência pode influenciar as decisões futuras sobre taxas de juros e outras medidas para conter a escalada dos custos, afetando diversos setores da economia japonesa. E o Brasil está organizando o envio de ajuda humanitária para a Venezuela, um país vizinho que enfrenta uma grave situação de emergência. A iniciativa brasileira visa apoiar a população venezuelana após a ocorrência de 2 terremotos devastadores. Esses eventos trágicos resultaram em mais de 180 pessoas mortas, além de deixar milhares de cidadãos desabrigados e também desaparecidos. A ajuda consiste em itens essenciais e apoio logístico para as áreas mais afetadas, demonstrando a solidariedade internacional diante da catástrofe. A mobilização envolve diversos órgãos do governo brasileiro para garantir que a assistência chegue rapidamente aos que mais precisam, auxiliando nos esforços de resgate e recuperação.
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1: Fabrício 7 com você na Cidade FM, na Cidade, 18 horas 37 minutinhos. Vamos ouvir o áudio do João Batista aqui? Fala conosco. Ó.
2: Você é o nome da música. Ainda estou aqui. Agora eu não sei qual que é o cantor direito.
1: Deixa comigo.
2: Aí você vai ficar sabendo aí. Boa noite aí pra você.
1: Boa noite. Obrigado. Chegando pra vocês, Eduardo Costa. Ainda tô aí. Let's go, cowboy.

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3: Chegando pra vocês, Guilherme Benuto. Flor que se cheira. Cidade FM, faltando 19 minutinhos para 7 horas da noite. Cê sabe.

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0: tocou pra vocês Rio Negro e Solimões com Bruno Marrone, ativou a saudade.
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4: Sobre 7 com você na Cidade FM. Na cidade, faltando 10 minutinhos para 7 horas da noite. Lembrando, você quer pedir a sua música, o WhatsApp é o 996-330983 e o fixo 3281-5800. Tá bom? Vamos ouvir o áudio do tio Léo. Fala comigo, Leonardo.
5: Boa noite, meu amigo Fabrício Cunha.
4: Boa noite.
5: Fabrício, que é o Leonardo fazendo inhame. Fabrição, manda um pra nós aí do Teodoro Sampaio, que é bem caprichada mesmo, que você
4: sabe. Deixa comigo.
5: Oferecer pra minha esposa Luzia Helena, pra minha sobrinha Laura, e pra minha enteada, Ana Vitória. Tudo Pandora,
4: viu? Rapaz, os Pandora chegou tudo aqui junto, agora eu vou atender eles também, viu? Chega pra vocês, Teodoro e Sampaio, casaco verde, escuta essa moda aí.

0: Fernanda Castelo e Paula Fernandes, Pássaro de Fogo.
1: 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Gente, eu tô emocionada.
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0: Chegando pra vocês, canta aí, Mirosmar. Zezé de Camargo Luciano, a mais louca paixão.

0: Fala, galera plugada. Que energia boa tá de volta. E a gente já chega com aquela que tá bombando nas redes. Atenção, Pacto da Branquitude viraliza após polêmica de Rodrigo Branco.
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0: É isso mesmo, gente. O termo explodiu e virou um dos assuntos mais comentados depois de um vídeo que o Rodrigo Branco publicou. Vocês lembram que ele foi condenado por racismo contra a Thelma Assis, né? Pois então, esse vídeo gerou muita crítica, porque mostrava ele recebendo apoio de vários famosos. A galera da internet não perdoou e começou a discutir sobre como figuras públicas se unem em situações delicadas. E aí o termo Pacto da Branquitude explodiu, levantando um debate super importante sobre privilégios e solidariedade nesse meio. A repercussão foi enorme. E por falar em assunto que dá o que falar, nosso plugado vai ficando por aqui, meus amores. Foi demais ter sua companhia e energia fazendo nossa rádio vibrar. Um super abraço da sua Andressa Pires. E a gente se encontra na próxima edição para mais um papo delicioso e plugado.
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1: Fabrício 7 com você na Cidade FM, na Cidade, 7:05. Vamos ouvir hoje do meu amigo Marcelo. Fala comigo, padrinho.
2: Fala comigo, Fabrício 7. Como você tá? Tudo bom?
1: Tudo nos conformes.
2: E a todos da Rádio Cidade FM. Manda aquela boa pra nós aí, hein? Irmão da Lua, Zezé de Camargo.
1: Então, escuta essa moda aí. Chega pra vocês, Irmão da Lua, Amigo das Estrelas.

E o quê? Tocou pra vocês, Henrique e Juliano, Recaídas. Apagaria agora. 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
3: Chegando pra vocês, um popurrí dos meus amigos, Gustavo Emiliano. Não vivo sem você, alguém e do outro lado da cidade. Todo dia o quê?

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1: Fabricete com você na Cidade FM, na Cidade, 19h21. Vamos ouvir o áudio do meu parceiro Luiz Henrique. Fala comigo.
2: O meu grande amigo Fabrício Cunha.
1: Opa. Boa noite, meu amigo. Boa noite.
2: Luiz Henrique do Barreiro. Tamo ligadinho, ligadinho na rádio, meu amigo.
1: Aí sim, hein?
2: Depois você mandou pra mim aí. Chico Rei Paraná.
1: Falou.
2: Luzia pro Leonardo, pra Ana Vitória. E pro meu grande amigo Fabrício Cunha.
1: Tamo junto. Falou, pessoal, todo na área ligadinho. Chega pra você, meu parceiro. Chico Rei Paraná, Recanto da Saudade. Aí é moda de boiadeiro, viu?

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0: Chega pra vocês, Ana Castela com Teodoro Sampaio. Se a casa cair, geralmente a gente deixa que caia. Cidade FM, 19h25.
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3: Chegando pra vocês, moda de boiadeiro, Tião Carreiro e Pardinho, amargurado. Do que é feito, hein?

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1: E aí, galera da rádio, Andressa Pires de volta com vocês aqui no Drops News pra gente curtir essa nossa última parte cheia de novidades do mundo da música. E a gente já começa com uma que tá dando o que falar nas paradas. Ou melhor, nas não paradas. O novo álbum da Liso, gente, nem conseguiu entrar nas paradas de sucesso. Pois é, parece que a galera tá se perguntando o que rolou, né? Executivos da indústria musical já estão levantando a questão. Será que foi uma suposta traição à base de fãs da Liso? Ou será que a gravadora não deu aquele apoio que a gente espera? O single Bitch, que foi o primeiro, também tá nesse debate. A galera quer saber o que realmente aconteceu para esse álbum não engrenar. Um bafo total. Mas a gente segue de olho em tudo que rola no universo pop, tá? Foi demais ter sua companhia aqui no Drops News. A gente se encontra na próxima, viu? Até o próximo Drops News. Estarei juntinho com você. Valeu, galera!
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1: Sobre 7 com você na Cidade FM, na cidade, 19:35. Vamos ouvir o áudio do meu parceiro André Esteves. Fala comigo.
2: Alô, amigos da Cidade FM, aqui tá falando André Esteves. Eu queria ouvir a música Se Deus Me Ouvisse com Chintãozinho e Chororó. E desejo a todos um ótimo final de semana. Valeu, amigos da Cidade FM.
1: Chegando pra você então, meu amigo, Chitãozinho Chororó, Se Deus Me Ouvisse.

esse calor humano, essa energia gostosa que vocês passam pra nós, Floricete vai mandar em forma de música pra vocês. Cidade FM, 19 horas, 39 minutinhos.

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1: Ó. Todo bloco ativaremos o modo modão, tá bom? Chegando pra vocês, Eduardo Costa com os Parada Dura, Amor de Violeiro.
6: Eduardo Costa, os Parada Dura, ao vivo pra vocês. Aí é bom demais.
1: Geralmente, ó, deixa pro outro bloco.

Quem tem amor tem, quem não tem, não tem. Quem tem amor sofre, quem não tem, sofre também. Cidade FM, faltando 14 minutinhos para as 8 horas da noite.

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5: O boletão está de volta.
6: Cheguei, Brasil.
5: Cidade FM, 19 horas 49 minutinhos. Vamos ouvir o áudio do meu parceiro Alessandro. Fala comigo, padrinho.
7: Fábio Escunha, boa noite.
5: Boa noite.
7: Daí você manda pra nós aí uma moda aí, Bruno Marrone aí pra mim aí. Essa história eu conheço. Tamo junto, parceiro.
5: Tamo junto e misturado. Chegando pra você agora. Com vocês, pra vocês, Bruno e Marrone. Essa história eu conheço.

é moda de boiadeiro, hein? Tô com pra vocês, Rick Renner, Sem Direção. Cidade FM, faltando 3 minutinhos para as 8 horas da noite.

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4: Chegando pra vocês, Felipe Falcão, meu reino encantado.

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1: Fabricete com você na Cidade FM, na Cidade, 20h02. Já, como vocês sabem que o Fabricete toca só as melhores, aí vem os ouvintes, pede suas melhores, aí vira uma junção espetacular. Chega pra vocês, pedido da voz Marley, minha querida. Ela pediu João Carreiro Capataz com Mato Grosso Matias. Cadê? Cadê? 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
1: Ai, chegando pra vocês o pedido da minha amiga Vânia, diretamente lá pra Rosa também, aquele abraço pra vocês duas, viu? Com vocês, Trio Parada Dura, Telefone Mudo.

chegando pro meu amigo, meu amicíssimo, que amanhã eu vou encontrá-lo. Alô, Pandora! Amanhã eu tô indo, vai fazer um barulho, uma bagunça diretamente lá na Fazenda Inhame do meu amigo Leonardo. No pé do Eito, pra fazer bem feito. Chega pra vocês, pedido do Pandora! Zezé de Camargo e Luciano, Garoto de Rua.

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1: Você está no Minuto News. No nosso destaque de hoje, o Supremo Tribunal Federal pauta a discussão sobre os recursos de penduricalhos. No cenário da economia, a DSC Holdings faz história com um IPO bilionário fora da China. E no agronegócio, o Ministério do Desenvolvimento Agrário anuncia mais de 300 milhões de reais para a reforma agrária no Mato Grosso do Sul.
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1: Começando com a política, o Supremo Tribunal Federal, o STF, incluiu em sua pauta extraordinária a discussão sobre os chamados recursos de penduricalhos. Este tema, de grande relevância para o cenário jurídico e político do país, agora aguarda a análise da Corte Suprema. A decisão de pautar o assunto de forma extraordinária reflete a urgência e a importância que o tema representa para o sistema de justiça nacional. A expectativa é que o debate traga definições importantes sobre a natureza e a aplicação desses recursos. No panorama econômico global, a DSC Holdings fez história ao se tornar a primeira empresa da China a realizar uma oferta pública inicial, um IPO, fora do país em 2026. A companhia, que atua como provedora de soluções para concessionárias de carros usados, captou um total de 51 milhões de dólares com essa operação. A abertura de capital da DSC Holdings marca um movimento significativo no mercado financeiro internacional, sinalizando novas tendências para empresas chinesas que buscam expandir sua presença e captação de recursos em bolsas estrangeiras. A iniciativa demonstra a confiança dos investidores no modelo de negócios da provedora e no potencial do setor de veículos seminovos.
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1: No agronegócio, o Ministério do Desenvolvimento Agrário e Agricultura Familiar, o MDA, anunciou um investimento substancial de 313 milhões de reais em ações de reforma agrária no Mato Grosso do Sul. A agenda do Ministério, concentrada em Ponta Porã, foi marcada pela entrega de 1.390 títulos de domínio. Essa medida representa segurança jurídica para diversas famílias de agricultores na região. Além disso, foram destinados recursos importantes para cooperativas, que agora poderão fortalecer suas atividades produtivas. O pacote incluiu também a liberação de crédito instalação e a formalização de novos contratos do Programa de Aquisição de Alimentos, o PAA, visando impulsionar a produção local e garantir a comercialização de produtos da agricultura familiar. 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
1: Sobre 7 com você na Cidade FM, na Cidade, 20 horas, 21 minutinhos já. Fiz um bloco aqui pra você que tá curtindo sua sexta-feira, pra você se inspirar, tomar uma. A primeira é essa aqui, ó. Prepare o seu coração.
2: Nossa senhora, deixa eu viver minha vida. Toca aquela que eu gosto de escutar na sexta-feira. Será?

0: Que é isso? Caprichei, hein? Tocou pra vocês, Zezé de Camargo Luciano, Será Que Foi Saudade? Guilherme Santiago, meia-noite e meia. E agora, Bruno e Marrone, Passou da Conta. A cada nuvem que passa no céu, qual vai um pensamento? 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
3: Fabricete com você na Cidade FM, na Cidade, 20 horas 35 minutinhos. E ó, mandar um grande abraço lá pro Djalmo, diretamente lá da Fazenda Princesinha de Visana com Goiás. Ele pediu pra ouvir um Nando Moreno. Tô chegando pra você, Nando Moreno, ainda mais, hein? Com Rio Negro e Seu Limões, Chapeludo. Uma das minhas preferidas. Ela gosta demais do Fabrício Cunha.

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Tocando só as melhores. Tocou pra vocês Nando Moreno com Rio Negro e Solimões, Chapeludo. Zé Neto Cristiano, Pátio do Posto. E agora, Tião Carreiro e Pardinho. Oi, Paixão. Cidade FM, faltando 16 minutinhos para as 9 horas da noite.

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1: Ô, Fabrício Cunha, boa noite. Aqui é a Luzia Helena da Fadeliame. Manda um modão pra nós aí de Alain Aladim, amiga. Tamo aqui ligadinho aqui, curtindo sua programação.

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1: É, e assim vamos chegando ao fim de mais um Rota 98. Quero agradecer de coração, viu, pela sua companhia, pelo carinho, pelas mensagens, por fazer parte dessa sintonia que alegra o fim das nossas tardes essa noite, viu? Sempre uma honra entrar na sua casa, no seu trabalho, na estrada, na zona rural, levar boa música, informação e muita amizade, viu? Que a sua noite seja abençoada, com paz, saúde e proteção de Deus. Aproveite para descansar, estar perto de quem você ama e renovar as energias para um novo dia, viu? Eu sou Fabrício Cunha e agradeço pela audiência. Continue ligado na programação da Cidade FM, porque aqui a melhor música não para, viu? Eu volto segunda-feira, amanhã o Fabrício 7 tá de folga, porque o homem também não é de ferro, né? Tem que ter o momento de lazer. Cidade FM faltando 8 minutinhos para as 9 horas da noite. Ficou faltando alguns pedidos, vocês me desculpem, tá bom? Amanhã começa o nosso encontro marcado com o Lucas Araújo amanhã, às 9 horas da manhã até o meio-dia, viu? Então, na sequência pra vocês, uma música do meu saudoso avô Zumar Neves, ó. Tchau, tchau, fui. Fiquem com Mula Baiana, com Tubarão e Seresteiro.

da linha. E ela pensa, o que, que será que aconteceu de errado agora? Ela nunca podia imaginar o que, que a ligação traria. Podia ser qualquer coisa. E ela sempre na cabeça esperava o pior. Aí ele falou, tá frio aqui fora, tô sozinho. Eu não entrei na final, tô voltando pra casa. E eu sei que faz tempo que eu tô viajando. Não deu pra ligar, não deu pra escrever. E eu vou chegar em casa assim que possível. Tem alguma coisa errada? Ela falou, não liga não de voltar pra casa. A hora que você chegar aqui, eu já fui embora. Eu conheci outra pessoa e certeza não é homem do rodeio. Aí ele respondeu, desculpa que teve que acontecer isso. Tem muita coisa de você que eu vou sentir saudade. Mas tudo bem, Benzinho. Se eu apressar, eu ainda consigo a inscrição em Cheyenne. Então, meu amor, eu tenho que ir embora. Porque se eu apertar, eu inscrevo no rodeio de Cheyenne. Aí ele deixou o telefone pendurado. Olhou pra lá, pra cá, deu a última olhada. Aí foi andando embora. Ele mirou a caminhonete para as fronteiras do Wyoming, torcendo para chegar lá em tempo. E ela disse, não se importa em voltar pra casa não. Quando você chegar, eu já vazei. Conheci alguém novo e ele não é do rodeio. E ele disse, então me desculpa que teve que acabar assim. Tem muita coisa de você que eu vou sentir falta. Mas tudo bem, Benzinho. Se eu acelerar, eu ainda consigo inscrição em Cheyenne. Essa é a vida do boiadeiro. Tem hora que dá, tem hora que a gente faz dar. É ou não é?

0: Aí foi a tradução do boiadeiro. E perdeu a namorada, mas o rodeio tá no sangue, tá na estrada. Boa sorte a todos os boiadeiros de hoje, que a sua namorada esteja te esperando em casa. É ou não é?
1: DJ Swan.
2: Está no ar a Voz do Brasil. As notícias do governo federal que movimentaram o país no dia de hoje.
3: Olá, boa noite.
4: Boa noite para você que nos acompanha em todo o país.
3: Sexta-feira, 26 de junho de 2026.
4: Vamos ao destaque do dia: desenvolvimento da indústria naval brasileira.
3: Presidente Lula visita construções de barcos de apoio marítimo da Petrobras em Itajaí, Santa Catarina.
4: Eles fazem parte do programa Mar Aberto de renovação e ampliação da frota do sistema Petrobras.
3: Mais de 2.000 profissionais estão envolvidos na construção de 16 embarcações e presidente destaca a geração de empregos na indústria naval.
5: Por que que não compra da China? Porque a China não paga salário do povo brasileiro.
4: E ainda desemprego no menor patamar desde 2012.
3: Dados do IBGE apontam que taxa de desocupação ficou em 5,6% no trimestre encerrado em maio. Luana Karen.
6: Outro destaque foi a queda na taxa de subutilização, que atingiu 13,3%, o menor nível da série